0: Campo e a agroindústria está na pauta da Assembleia Legislativa. Na Comissão de Agropecuária e Agroindústria, a produção agrícola, o desenvolvimento dos negócios na zona rural e a concessão de terras públicas são assuntos que estão sempre na agenda dos parlamentares. Todas as propostas de lei que abordam essa temática são debatidas no colegiado. 5 parlamentares efetivos e 5 suplentes integram a comissão, que se reúne toda semana na Assembleia, sob o comando do presidente deputado Raul Belém, do Cidadania, e do vice-deputado doutor Maurício, do Partido Novo. Você pode acompanhar todas as ações da comissão e saber o dia e o horário das reuniões semanais no portal almg.gov.br.
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2: Agora faltam 10 minutos para 6 horas.

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1: A proteção do consumidor contra o superendividamento e golpes virtuais é uma das preocupações que está no relatório final de um amplo debate realizado pela Assembleia Legislativa de Minas no ano passado, entregue à presidência da Casa. O documento abre caminho para uma modernização das leis estaduais sobre as relações de consumo. O documento contém 164 propostas e mais de 200 sugestões de desdobramentos reunidas durante o Fórum Técnico Direito do Consumidor, em 4 encontros regionais, grupos de trabalho e uma consulta pública que mobilizaram órgãos e representantes de diversos setores. O objetivo dessa articulação foi atualizar regras que ficaram defasadas, já que o Código de Defesa do Consumidor não previa o avanço, por exemplo, da internet e o surgimento de novos desafios, como as apostas e os golpes virtuais. Para a coordenadora do PROCON do Ministério Público, Cristiane Pedersoli, são os problemas mais urgentes atualmente, porque resultam num superendividamento, principalmente para idosos.
2: Superendividamento, na verdade, ele tem atingido todas as famílias brasileiras, mas os idosos, com certeza, pela hipervulnerabilidade que esse público tem, eles são um público que nós precisamos tratar com mais cautela, as normas precisam ser mais protetivas. A lei do superendividamento, que é uma norma federal, ela precisa de uma concretude maior pelos órgãos de defesa do consumidor para que esses idosos sejam realmente protegidos.
1: Segundo a deputada Carol Caran do Avante, vice-presidente da Comissão de Defesa do Consumidor e do Contribuinte, o PROCON Assembleia estuda criar um órgão específico para tratar do superendividamento. Outra ideia é um Conselho Estadual de Defesa do Consumidor para organizar a atuação nessa área em Minas. Segundo a deputada, a população pode esperar mudanças práticas.
3: Na prática, a sociedade pode esperar uma modernização da nossa legislação consumerista aqui no estado de Minas Gerais, leis que são efetivas, que a gente faça de verdade um impacto na vida das pessoas, que por meio desses órgãos todos juntos, da sociedade organizada, que a gente consiga fazer um direito do consumidor mais coeso, mais organizado, fazendo com que a gente consiga fazer uma consolidação das legislações consumeristas existentes aqui em Minas Gerais, para que o consumidor tenha mais acesso, mais informação e se sinta mais protegido.
1: Já a advogada da Fecomércio, Shirley Neri de Aguiar, defende propostas para a educação dos comerciantes, que, segundo ela, muitas vezes erram por falta de informação.
4: Tem muitas propostas para trabalhar na prevenção, na educação desses comerciantes em relação, por exemplo, a prazo de vencimentos dos produtos. Ao invés do, por exemplo, o Ministério Público já chegar e emitir um auto de infração, seria inicialmente uma advertência para que ele possa corrigir com foco nas pequenas e microempresas.
1: As diretrizes foram entregues ao presidente da Assembleia de Minas, Tadeu Leite, do MDB, que se comprometeu a pautar propostas legislativas ainda neste ano. O conteúdo completo sobre o Fórum Técnico Direito do Consumidor pode ser acessado no portal almg.gov.br. Da Assembleia Legislativa em Belo Horizonte, Graziele Mendes.
0: Agora são 6:06. 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
1: A Assembleia Legislativa de Minas é o poder do Estado que reúne 77 deputados eleitos pelo povo mineiro. O Palácio da Inconfidência, na capital mineira, é a sede principal da LMG desde o ano de 1972. É onde acontecem as reuniões, votações de plenário e audiências públicas das comissões e muito mais. Alguns gabinetes parlamentares também ficam no Palácio. Outros deputados despacham do Edifício Tiradentes, prédio em frente ao Palácio da Inconfidência. O edifício também abriga setores administrativos do Poder Legislativo Estadual. A estrutura física do Parlamento também conta com um prédio da Escola do Legislativo, destinado a cursos, palestras e oficinas de educação política promovidos pela LMG, e com o edifício Carlos Drummond de Andrade, que abriga o Espaço Cidadania e o PROCON Assembleia. A LMG é uma casa aberta à população que recebe visitas presenciais ou virtuais. Saiba mais em almg.gov.br. Conhecer o funcionamento da Assembleia de Minas é um passo importante para você exercer a cidadania.
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0: 6:33.
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1: A Comissão de Desenvolvimento Econômico discute temas abrangentes como a política econômica e programas de desenvolvimento do Estado, políticas industrial, comercial, de serviços e de turismo, cooperativismo, incentivo às empresas de pequeno porte e o empreendedor individual, inovação e a tecnologia aplicadas ao desenvolvimento econômico e relações econômicas internacionais do Estado. A Comissão de Desenvolvimento Econômico é formada por 5 deputados efetivos e 5 suplentes. O colegiado é comandado pelo presidente, deputado Leonídio Bolsas, do PSDB, e pelo vice, o deputado Oscar Teixeira, do PP.
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2: A Assembleia realiza reunião especial para homenagear Odair Cunha pela eleição para ministro do Tribunal de Contas da União. 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
0: Faltando 10 minutos para 7 horas.

0: Fortalecimento de defesas civis municipais é defendida no Assembleia Fiscaliza. Hoje é terça-feira, 16 de junho. Os impactos das mudanças climáticas e a necessidade de preparar as cidades para enfrentar desastres naturais marcam a abertura de mais um ciclo do Assembleia Fiscaliza. Na primeira reunião de prestação de contas do Executivo em 2026, o destaque foram as ações da Defesa Civil Estadual e o planejamento do Estado para fortalecer os municípios mineiros. Com um orçamento previsto de R$ 80 milhões neste ano, a Defesa Civil Estadual tem priorizado a estruturação das cidades do interior. Mais de 6 mil agentes municipais já foram capacitados e 129 viaturas entregues. A meta do governo é equipar 80% dos municípios mineiros até junho. O coordenador estadual de Defesa Civil, Coronel Paulo Roberto Rezende, destaca o fortalecimento das estruturas locais.
1: A gente tem 853 municípios no estado, dos quais 823 têm coordenadoria municipal. Mas como ter isso também de maneira qualificada? Aí é com treinamento e interlocução constante.
0: Mas os avanços apresentados pela Secretaria de Planejamento e Gestão, no entanto, não afastaram as críticas dos parlamentares. O presidente da Comissão de Segurança Pública, deputado Sargento Rodrigues, do PL, cobrou da titular da pasta, Silvia Lichtkarten, a recomposição do efetivo do Corpo de Bombeiros Militar.
2: O bombeiro de Ituiutaba opera com apenas 4 militares de plantão? É assim, em Boa Esperança, que é assim em diversas cidades onde nós temos pelotões do bombeiro. E o bombeiro é imprescindível na defesa civil.
0: Outra preocupação é a capacidade de resposta das defesas civis municipais. A deputada Beatriz Cerqueira, do PT, lembra que muitas cidades ainda enfrentam carências para atuar na prevenção e no enfrentamento de desastres.
3: A gente não pode fazer um balanço que desconheça o que os nossos territórios, as nossas comunidades e os municípios estão enfrentando, porque isso vai gerar mais mortes.
0: As reuniões do Assembleia Fiscaliza prosseguem até o próximo dia 23 de junho, com outras 13 reuniões de prestação de contas do Executivo ao Legislativo Estadual.
4: Direito do Consumidor.
0: Estudar no exterior é uma experiência que pode garantir fluência em outra língua e qualificação profissional. Mas para que a viagem atenda às expectativas, é preciso observar alguns detalhes. Quem orienta é o coordenador do PROCON Assembleia, Marcelo Barbosa.
5: O prazo do contrato, algum pagamento que o consumidor vai fazer no Brasil e no exterior, é um contrato por escrito. É importante que o consumidor tenha em mãos para, se porventura, no seu destino, ele perceber que aquilo que foi ofertado não for cumprido, ele possa ter direito, inclusive, de devolução proporcional do valor, de indenizações por danos materiais e até mesmo morais.
0: A entrevista do coordenador do PROCON Assembleia está no portal almg.gov.br da Assembleia Legislativa em Belo Horizonte, Flávio Júnior.
6: Agora 7 horas e 4 minutos.

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1: Os recursos hídricos, o solo, a fauna e a flora têm espaço de debates garantido na Assembleia Legislativa. É na Comissão de Meio Ambiente e Desenvolvimento Sustentável, que também cuida de questões que envolvem o uso e a conservação das riquezas naturais. A política ambiental, a preservação da biodiversidade e a proteção de ecossistemas são temas debatidos pela comissão, que tem ainda discussões sobre o uso racional dos recursos naturais e a consciência ambiental. A comissão é formada por 5 deputados efetivos e 5 suplentes, que se reúnem toda semana na Assembleia, sob o comando do presidente, deputado Tito Torres, do PSD, e da vice, deputada Ione Pinheiro, do União. Você pode acompanhar as ações da Comissão de Meio Ambiente e Desenvolvimento Sustentável no portal almg.gov.br.
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0: Agora 7h23. 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
1: Muitas vezes a mulher tem uma relação abusiva com o marido ou companheiro, mas não tem noção do que está vivendo. Sofre violência psicológica, chantagem emocional, o controle disfarçado de cuidado. Mas como sair dessa relação? Esse foi um dos assuntos do quarto encontro com a Procuradoria da Mulher da Assembleia Legislativa. A relação abusiva é uma violência indireta nas relações familiares, como explica Juliana Mendes Alves, mestre em psicologia pelo Programa de Pós-Graduação em Cognição e Comportamento da UFMG e doutoranda em Psicologia pela PUC do Rio Grande do Sul. A psicóloga explica que esse tipo de relação vai destruindo a autonomia e a autoconfiança da mulher. As consequências são o sentimento de incapacidade, exaustão emocional e a baixa autoestima, que dificulta a saída da relação.
2: Eu não vivo sem o outro. Por que não sai fora? Está sendo agredida, está sendo violentada e não sai, né? Não sai porque eu não dou conta. Eu não vou sobreviver, né? Porque perde completamente a autoestima e o autorrespeito, né? Então, uma desvalorização pessoal produzida por invalidação e desqualificação repetida.
1: Juliana Alves diz que são várias as emoções quando a pessoa está vivendo uma relação abusiva, como a vergonha. Mas ela explica que esses sentimentos devem ser levados a sério e são fundamentais para dar um basta no relacionamento.
2: Medo, tristeza, pedido de ajuda, isso vale, né? Cabe raiva, porque a raiva é para nos proteger, para não sermos invadidos, para não sermos ultrapassados, para a gente botar um limite e dizer agora não. Por aqui chega, né? A raiva nos movimenta para esse pedido de ajuda, para que a gente possa se colocar em segurança.
1: E a psicóloga lembra também a importância do apoio a essa mulher que conseguiu sair dessa relação.
2: Muito importante, extremamente importante, e um convite para todos nós aqui presentes, sermos rede de apoio, sermos pessoas de confiança, vínculos seguros que oferecem escuta, acolhimento e validação emocional. E nada de que drama. Ah, mais uma vez, reclamando, né? Então a gente precisa oferecer confiança.
1: E toda relação tem que começar e seguir em frente baseada no respeito, como apontou o juiz de direito aposentado pelo Tribunal de Justiça do Acre, advogado Marcelo Badaró Duarte. Ele disse que morou no Acre por 30 anos, onde fez um trabalho em presídios com jovens infratores que reclamavam que nunca tiveram educação. Por isso, ele diz que é preciso que os meninos sejam orientados desde cedo, principalmente quando entram na adolescência.
3: Tem que trabalhar essa nova fase da vida. O namoro, a relação afetiva começa a trabalhar agora com 11, 12, 13, 14 anos. Não é dando tapa, não é dando soco, não é dando chute que você vai estabelecer uma família, uma relação afetiva. E, aliás, você pode perder muito se você não educar seus sentimentos.
1: E Marcelo Badaró lembra que o papel das mulheres é fundamental.
3: São as mulheres que educam os homens. Eu estou colocando essa responsabilidade nas costas das mulheres. Das mães, são as mulheres que educam os homens. E eu tenho certeza que nós teremos uma geração muito bem educada, muito bem formada pelas mães.
1: Para a deputada Ione Pinheiro, do União, essa educação é responsabilidade de todos.
4: Acho que está na hora de nós entendermos que toda a sociedade tem um compromisso nessa questão da educação das nossas crianças e dos nossos adolescentes e reeducar os adultos também. Eu acho que essa responsabilidade é de todo mundo, de cada um assumindo esse papel na sociedade. Então, quando a gente empodera, que eu falo, é nossas meninas, que quando você fala em empoderar as nossas meninas, incentivar as nossas meninas a estudarem, a ter uma profissão. Isso é muito importante, a serem meninas independentes.
1: Outras informações no portal almg.gov.br. Da Assembleia Legislativa em Belo Horizonte, Ana Paula Ciribelli.

0: 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Uma vez a cada 4 anos, a população de Minas elege 77 deputados estaduais para compor a Assembleia Legislativa. Você sabe quais as principais competências deste importante órgão estadual? A função mais conhecida é a de legislação. São atribuições da Casa criar, elaborar, discutir e aprovar leis e normas jurídicas de interesse para a população. Estas leis tratam de assuntos como impostos e taxas, orçamento do Estado e gastos do governo e a criação e organização de subsecretarias e órgãos públicos de Minas. É sempre importante não confundir. As competências da Assembleia são relacionadas somente a Minas Gerais. Órgãos e leis federais são de responsabilidade do Congresso Nacional. A legislação é uma das 6 principais funções da Assembleia. Para conhecer as outras e entender mais sobre o processo legislativo, acesse o portal almg.gov.br. 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

0: 8 minutos para as 8 horas. 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
1: A superação da pobreza, a proteção do meio ambiente e a garantia dos direitos humanos dependem de ações concretas nos municípios. Mas em Minas Gerais, apenas 53 dos 853 municípios aderiram até agora ao Pacto pelo Desenvolvimento Sustentável, que busca implementar a Agenda 2030 da ONU. O tema foi debatido na Comissão de Direitos Humanos da Assembleia Legislativa. Criada pela Organização das Nações Unidas em 2015, a Agenda 2030 é um plano global para promover o desenvolvimento sustentável. O documento reúne 17 Objetivos de Desenvolvimento Sustentável, os chamados ODSs, e 169 metas voltadas ao combate à pobreza, à redução das desigualdades, à proteção do meio ambiente e à melhoria da qualidade de vida da população. Para o secretário executivo nacional dos ODSs, Lavito Persson, a agenda é uma ferramenta de fortalecimento da democracia, dos direitos humanos e do planejamento dos territórios.
2: Se você olhar para os Objetivos de Desenvolvimento Sustentável, você vai ver os direitos humanos representados em todas as suas dimensões. Ela é uma agenda também baseada na ciência e da centralidade ao território. Então, a gente precisa entender essa agenda também como um instrumento de desenvolvimento e planejamento dos territórios para que a gente possa ter municípios mais resilientes, sobretudo para fazer o enfrentamento à crise climática.
1: Minas é o segundo estado com maior adesão ao Pacto Nacional dos ODSs e já realizou dezenas de conferências regionais sobre o tema. Mas a falta de estrutura técnica ainda dificulta a participação de pequenas prefeituras e o acesso a recursos disponíveis para a implementação das metas. Para apoiar os municípios, parcerias entre instituições públicas e organizações da sociedade civil oferecem consultorias, capacitação e acesso a redes de financiamento. O coordenador do movimento ODS Minas, Frederico Quintão, explica as vantagens da adesão ao pacto.
3: A gente está levando um pacote de benefícios para todos os municípios. E aí os benefícios vão desde recursos nacionais e internacionais, e esses recursos podem ser onerosos ou não para o município. E ainda a gente tem um pacote muito robusto de conhecimento com a ENAP, a Escola Nacional de Administração Pública, a Itaipu Binacional, temos também uma parceria com o BNDES, o PNUD. Então, isso tudo vai fortalecendo essa questão da territorialização dos ODS aqui em Minas.
1: A discussão também destacou a urgência de enfrentar a crise climática e de promover um modelo de desenvolvimento mais equilibrado. Para a empresária e embaixadora do movimento ODS Minas, Raquel Duarte, a sustentabilidade precisa estar no centro das decisões públicas e privadas.
4: Pauta de ODS não tem espaço para questionamento ideológico e político. Pauta de ODS é sobre pessoas, é sobre um planeta que precisa sobreviver e que precisa vencer essa doença. Essa doença chama esse consumo deslumbrado e a qualquer custo. Eu sou empresária e eu posso falar disso muito bem. Eu posso provar pela minha história, pelo meu legado, que é possível ser sustentável. Inclusive, é rentável ser sustentável.
1: A presidenta da comissão, deputada Bela Gonçalves, do PT, que pediu a audiência, defende que a Assembleia possa ajudar a aproximar os municípios das oportunidades de capacitação e financiamento disponíveis.
5: Nós estamos falando de municípios de 2 mil habitantes, de 5 mil habitantes, de 10 mil habitantes, que de fato muitas vezes não dispõem de um corpo técnico autônomo que possa fazê-los acessar, inclusive, recursos disponíveis para a Agenda 2030. Então, eu queria desde já pedir para a nossa consultoria que fizesse aqui um requerimento divulgando tanto a conferência quanto também os portais para acesso a essa consultoria para os municípios mineiros. A Assembleia Legislativa tem como ser motor enviando requerimentos aos municípios, divulgando a disponibilidade do governo federal auxiliar na implementação dessa agenda.
1: As experiências apresentadas nas conferências realizadas em Minas Gerais vão contribuir também para a primeira Conferência Nacional dos Objetivos de Desenvolvimento Sustentável, prevista para este ano em Brasília. A cobertura completa da reunião está em almg.gov.br. Da Assembleia Legislativa em Belo Horizonte, Flávio Júnior.

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1: A proteção do consumidor contra o superendividamento e golpes virtuais é uma das preocupações que está no relatório final de um amplo debate realizado pela Assembleia Legislativa de Minas no ano passado, entregue à presidência da Casa. O documento abre caminho para uma modernização das leis estaduais sobre as relações de consumo. O documento contém 164 propostas e mais de 200 sugestões de desdobramentos reunidas durante o Fórum Técnico Direito do Consumidor, em 4 encontros regionais, grupos de trabalho e uma consulta pública que mobilizaram órgãos e representantes de diversos setores. O objetivo dessa articulação foi atualizar regras que ficaram defasadas, já que o Código de Defesa do Consumidor não previa o avanço, por exemplo, da internet e o surgimento de novos desafios, como as apostas e os golpes virtuais. Para a coordenadora do PROCON do Ministério Público, Cristiane Pedersoli, são os problemas mais urgentes atualmente, porque resultam num superendividamento, principalmente para idosos.
2: Superendividamento, na verdade, ele tem atingido todas as famílias brasileiras, mas os idosos, com certeza, pela hipervulnerabilidade que esse público tem, eles são um público que nós precisamos tratar com mais cautela, as normas precisam ser mais protetivas. A lei do superendividamento, que é uma norma federal, ela precisa de uma concretude maior pelos órgãos de defesa do consumidor para que esses idosos sejam realmente protegidos.
1: Segundo a deputada Carol Caran do Avante, vice-presidente da Comissão de Defesa do Consumidor e do Contribuinte, o PROCON Assembleia estuda criar um órgão específico para tratar do superendividamento. Outra ideia é um Conselho Estadual de Defesa do Consumidor para organizar a atuação nessa área em Minas. Segundo a deputada, a população pode esperar mudanças práticas.
3: Na prática, a sociedade pode esperar uma modernização da nossa legislação consumerista aqui no estado de Minas Gerais, leis que são efetivas, que a gente faça de verdade um impacto na vida das pessoas, que por meio desses órgãos todos juntos, da sociedade organizada, que a gente consiga fazer um direito do consumidor mais coeso, mais organizado, fazendo com que a gente consiga fazer uma consolidação das legislações consumeristas existentes aqui em Minas Gerais, para que o consumidor tenha mais acesso, mais informação e se sinta mais protegido.
1: Já a advogada da Fecomércio, Shirley Neri de Aguiar, defende propostas para a educação dos comerciantes que, segundo ela, muitas vezes erram por falta de informação.
4: Tem muitas propostas para trabalhar na prevenção, na educação desses comerciantes em relação, por exemplo, a prazo de vencimentos dos produtos. Ao invés do, por exemplo, o Ministério Público já chegar e emitir um auto de infração, seria inicialmente uma advertência para que ele possa corrigir com foco nas pequenas e microempresas.
1: As diretrizes foram entregues ao presidente da Assembleia de Minas, Tadeu Leite, do MDB, que se comprometeu a pautar propostas legislativas ainda neste ano. O conteúdo completo sobre o Fórum Técnico Direito do Consumidor pode ser acessado no portal almg.gov.br. Da Assembleia Legislativa em Belo Horizonte, Graziele Mendes.
0: 8 horas e 4 minutos.

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1: A Comissão de Fiscalização Financeira e Orçamentária é responsável pela análise das proposições que tratam das questões orçamentárias do Estado. Entre os assuntos debatidos pela comissão estão o impacto financeiro nas contas públicas das propostas de lei que tramitam na Casa, o acompanhamento da execução de políticas públicas e a fiscalização de investimentos do sistema financeiro e de matéria tributária. Um exemplo de matéria que a comissão analisa todos os anos é o orçamento do Estado, que contém os valores que o Estado vai arrecadar e onde o dinheiro vai ser investido. O colegiado é formado por 7 titulares e 7 suplentes e está sob o comando do presidente, deputado Zé Guilherme, do PP, e do vice, Enes Cândido, do Republicanos. Você pode acompanhar todas as ações da comissão e saber o dia e o horário das reuniões semanais no portal almg.gov.br.
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0: 8:23. 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
2: Troca do sistema de gestão hospitalar gera dificuldades no atendimento da FEMIG. O novo programa é responsável pelos prontuários médicos, prescrições e liberação de medicamentos nas unidades da Fundação Hospitalar do Estado de Minas Gerais. O tema preocupa a Comissão de Direitos Humanos da Assembleia. A rede FEMIG conta com 15 unidades entre hospitais gerais, especializados e de pronto-socorro e tem abrangência em todo o estado. Com a proposta de modernizar o atendimento na rede, a FEMIG começou a implantar o novo sistema de gestão hospitalar a partir de 2022. Mas passados mais de 3 anos do início dessa implantação, a adaptação ao novo programa ainda é um desafio para muitos servidores. Isso porque os trabalhadores estariam convivendo com lentidão e instabilidade do sistema, atrasos na liberação de medicamentos e muitas vezes usando computadores obsoletos. Na maternidade, Odete Valadares, primeira unidade a adotar o sistema TASE, os servidores ainda encontram barreiras para usar a ferramenta, como explica a técnica operacional da unidade, Marina Lopes.
3: Eu estou há 3 anos trabalhando no TASI, nenhum dia sequer eu trabalhei sem necessidade de fazer ajuste para que nenhum paciente ficasse sem ser atendido. Quer seja um paciente internado, quer seja um paciente externo, eu costumo dizer que eu deixei de ser servidora para ser ajeitadora.
2: Já a assessora de gestão estratégica e qualidade da FEMIG, Érica Pereira, reconhece as dificuldades, mas defende o avanço na implantação do sistema.
4: Nós, gestores, também estamos aprendendo a lidar com o novo sistema. Então, nós estamos aprendendo a gerar relatórios dentro desse sistema, avaliar esses relatórios e, a partir daí, construir melhorias, que é o nosso principal foco.
2: A reunião contou com a presença de dezenas de trabalhadores da rede FEMIG. Os participantes também reivindicaram melhores condições de trabalho, em especial redução na jornada dos técnicos operacionais. É o que explica a servidora Lenise Dias, da Casa de Saúde Santa Isabel.
5: Esse tratamento diferenciado ele só piora quando você vai comparar auxiliares administrativos que estão nos hospitais como quem está na cidade administrativa. Eles têm direito a fazer até teletrabalho. E a gente que está na área de risco junto com vocês, que estamos no atendimento dos hospitais, não conseguimos essa redução.
2: O deputado Lucas Lasmar, da Rede, que pediu a reunião, fez um histórico de visitas que participou em unidades da FEMIG e cobra do Estado melhores condições de funcionamento da rede.
6: Internet insuficiente para suportar a plataforma, computadores obsoletos, sem capacidade para o sistema, duplicidade de prescrições e falha no registro clínico. Isso é muito grave, o que a gente enxergou lá, atraso na liberação de medicamentos, é a burocracia. Gestão tem que ter, mas tem que ser mais fácil para o profissional. Nós temos que focar aí na assistência.
2: O conteúdo completo dessa audiência está no almg.gov.br. Da Assembleia Legislativa em Belo Horizonte, Luiz Felipe Balona.

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2: Faltando 14 para as 9.

0: Faltando agora 9 minutos para as 9 horas. 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
1: Depois do Estado lançar um protocolo pioneiro voltado para a saúde das vítimas da mineração em Minas, o desafio agora é tirar as metas do papel e garantir que essa população receba atendimento médico especializado. Para comunidades e especialistas, o documento só vai ter valor se chegar à ponta do SUS, Sistema Único de Saúde. O tema foi debatido na Comissão de Direitos Humanos da Assembleia de Minas, com 320 barragens em 61 municípios, o Estado lançou por

0: meio da Secretaria de Saúde, em fevereiro de 2026, um protocolo de assistência que é o primeiro do Brasil voltado para pessoas expostas às substâncias químicas da mineração. O texto foca em 5 metais pesados: manganês, arsênio, cádmio, chumbo e mercúrio, que foram identificados nas áreas de desastres em estudos, de acordo com a referência técnica da Secretaria, Gabriela Nunes. Ela afirma que a ideia é que seja uma ferramenta de apoio para quem está na linha de frente.
1: Dentro do protocolo, a gente traz a importância literária de todos esses metais. Falamos sobre o atendimento, sobre a importância da vigilância e estar caminhando com a gente e sobre a promoção e a proteção da saúde. O objetivo principal desse protocolo é aperfeiçoar e dar apoio aí aos profissionais de saúde e os gestores que estão aí na linha de frente.
0: Mas apesar do avanço técnico, a coordenadora da Fiocruz Minas, Zélia Profeta, defende a criação de linhas de cuidado para organizar o fluxo do paciente desde a entrada no posto de saúde até o tratamento especializado e garantir que as metas saiam do papel. Segundo ela, os problemas apresentados pelas vítimas de tragédias ocorridas em Minas, como o rompimento da barragem de Brumadinho em 2019, que resultou em muitos casos de doenças de pele e transtornos de saúde mental, já são uma referência.
2: A nossa sugestão é que a gente faça uma oficina, já pensa aí em junho, talvez, para começar a pensar os fluxos, pensar as linhas, os fluxos e os pactos. Porque isso tem que ser pactuado, né? O gestor com a sua equipe, com a população, porque as linhas de cuidado, elas são isso, né? São construções onde a gente faz pactuações e tem compromissos, que a gente já entende que nós temos um acúmulo grande de conhecimento para já pensar as linhas de cuidado.
0: No território, a realidade é de falta de informação, segundo Jaqueline Martins, do Quilombo de Gesteira. Ela denuncia subnotificação de doenças nas cidades minerárias e falta de retorno para a população sobre as coletas de água e exames realizados.
3: É as pessoas entrando no nosso território, fazendo as coletas, fazendo análise, mas a devolutiva dos exames, dos laudos, não é passado para a população. Eles fazem para cumprir um papel, para falar que está fazendo, mas a população mesmo está desassistida.
0: O governo estadual afirmou que está elaborando um plano que inclui oficinas de escuta e capacitação em toxicologia para os profissionais envolvidos. Para apoiar essa estruturação, a deputada Bela Gonçalves, do PT, informou o destino de uma emenda parlamentar.
4: Esse ano eu destinei uma emenda parlamentar de R$600 mil para que a gente possa estruturar a política de atenção à saúde dos atingidos pela mineração. Nós sabemos que grande parte disso tem que ser custeado pelas poluidoras, pelas mineradoras criminosas, mas também nós, deputados e deputadas, podemos contribuir para que a gente tenha aqui inovações e propostas que consigam aumentar o controle social das pessoas sobre a aplicação desse protocolo de saúde.
0: Segundo a deputada, essa foi a 4ª audiência realizada pela Comissão de Direitos Humanos desde 2023 sobre a saúde dos atingidos por barragens no estado. Da Assembleia Legislativa em Belo Horizonte, Graziele Mendes.
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1: Os impactos das mudanças climáticas e a necessidade de preparar as cidades para enfrentar desastres naturais marcam a abertura de mais um ciclo do Assembleia Fiscaliza. Na primeira reunião de prestação de contas do Executivo em 2026, o destaque foram as ações da Defesa Civil Estadual e o planejamento do Estado para fortalecer os municípios mineiros. Com um orçamento previsto de R$ 80 milhões neste ano, a Defesa Civil Estadual tem priorizado a estruturação das cidades do interior. Mais de 6 mil agentes municipais já foram capacitados e 129 viaturas entregues. A meta do governo é equipar 80% dos municípios mineiros até junho. O coordenador estadual de Defesa Civil, Coronel Paulo Roberto Rezende, destaca o fortalecimento das estruturas locais.
2: A gente tem 853 municípios no estado, dos quais 823 têm coordenadoria municipal. Mas como ter isso também de maneira qualificada? Aí é com treinamento e interlocução constante. A gente só no passado treinou mais de 6 mil agentes municipais, fora os diversos seminários, workshops. Quando a gente fala então dos nossos treinamentos, só no passado 484 municípios treinaram com a gente, fora aqueles que treinaram em 2025, 2024, enfim. O caminho é fortalecer as defesas municipais.
1: Mas os avanços apresentados pela Secretaria de Planejamento e Gestão, no entanto, não afastaram as críticas dos parlamentares. O presidente da Comissão de Segurança Pública, deputado Sargento Rodrigues, do PL, cobrou da titular da pasta, Silvia Lichtkarten, a recomposição do efetivo do Corpo de Bombeiros Militar.
3: Infelizmente, o efetivo do bombeiro cada vez mais é menor. O bombeiro de Ituiutaba opera com apenas 4 militares de plantão. É assim lá em Lafayette, lá em Frutal, é assim em Boa Esperança, que é assim em diversas cidades onde nós temos pelotões do bombeiro. E o bombeiro é imprescindível na defesa civil.
1: Outra preocupação é a capacidade de resposta das defesas civis municipais. A deputada Beatriz Cerqueira, do PT, lembra que muitas cidades ainda enfrentam carências para atuar na prevenção e no enfrentamento de desastres.
4: Eu já fui em visita técnica em Barão de Cocais, em que a Defesa Civil Municipal não conseguia diálogo com a Vale. E foi via uma visita da Comissão de Administração Pública à época que a Defesa Civil Municipal teve acesso às dependências da Vale em Barão de Cocais. Então, a gente não pode fazer um balanço que desconheça o que os nossos territórios, as nossas comunidades e os municípios estão enfrentando, porque isso vai gerar mais mortes.
1: As reuniões do Assembleia Fiscaliza prosseguem até o próximo dia 23 de junho, com outras 13 reuniões de prestação de contas do Executivo ao Legislativo Estadual. Da Assembleia Legislativa em Belo Horizonte, Flávio Júnior.
0: Agora 9 horas e 5 minutos.

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3: 9h19.

0: Secretaria Cultural, que seleciona atrações para a agenda do Parlamento em 2026.
1: Assembleia Cultural.
0: É uma oportunidade de ocupar gratuitamente espaços como o Teatro da Assembleia, a Galeria de Arte e o Espaço Democrático José Aparecido de Oliveira. Ao todo, os editais contemplam 5 projetos, com critérios específicos. O ZAS, para diversas linguagens artísticas, o Mineiranças, voltado para o artesanato e a economia popular, o Segunda Musical, focado na música erudita e as ocupações da galeria e do teatro. Além da isenção de aluguel, os artistas contam com infraestrutura de som e iluminação e podem realizar venda de ingressos, no caso das apresentações, no teatro. A gerente de relações institucionais da LMG, Lídia Aninger, ressalta a importância de ampliar o alcance dessas oportunidades.
2: A nossa tentativa é que os projetos não fiquem só em Belo Horizonte, no entorno de Belo Horizonte, mas é atrair cada vez mais o interior aqui para dentro, porque a gente sabe que Minas Gerais é um estado muito grande, então a nossa cultura também é muito grande, é muito variada, então a nossa intenção é trazer essa variedade cultural para dentro da Assembleia.
0: O apoio à cultura é um compromisso contínuo da Assembleia Legislativa de Minas. Para se ter uma ideia, foram aprovadas 196 leis estaduais voltadas para a cultura nos últimos 6 anos. Entre elas estão muitos reconhecimentos de manifestações tradicionais do interior como de relevante interesse cultural, criação de selos setoriais e de polos produtivos, como o recente Polo Audiovisual de Cataguases e região. O setor também é tema frequente de audiências públicas e debates que ajudam a encaminhar soluções para problemas dos artistas, produtores e empresários da área e embasar propostas legislativas, além de fiscalizar políticas públicas culturais. Foram 120 discussões desse tipo desde 2019, entre elas os recentes debates sobre o carnaval, a precarização do trabalho dos músicos e a destinação de recursos do Fundo Estadual de Cultura. Esses e outros dados sobre leis e debates estão no painel Assembleia em Números e podem ser consultados por qualquer interessado no portal almg.gov.br. Também no portal podem ser feitas as inscrições gratuitas para os editais do Assembleia Cultural. Da Assembleia Legislativa em Belo Horizonte, Graziele Mendes.

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1: Agora, 9 horas e 31 minutos.
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2: 9 horas e 45 minutos.

0: 9:52. 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
1: Os setores da segurança, da justiça, da assistência social, da saúde e da educação devem trabalhar juntos no combate à violência contra a mulher. Só a união de esforços vai conseguir diminuir a escalada de feminicídios em Minas e em todo o país. Esse foi um dos temas discutidos no primeiro encontro com a Procuradoria da Mulher da Assembleia.

0: Leia deste ano. A promotora de justiça, Denise Guerzoni, explica que um dos avanços foi, em fevereiro deste ano, a publicação do Pacto Nacional Antifeminicídio, que prevê a unificação de sistemas e poderes nesse combate. Ela lembra que a Lei de Diretrizes e Bases da Educação prevê também a obrigação da inserção no currículo das escolas de noções de proteção e de igualdade e equidade de gênero.
1: O sistema de educação, paralelo ao sistema de justiça onde o Ministério Público está, a segurança está, é preciso que a gente crie um holofote, porque é por meio de um corpo de professores e diretores qualificados na identificação de uma vítima de violência contra a mulher, a gente pode fazer e muito.
0: A Procuradora-Geral da Mulher, deputada Ione Pinheiro, do União, concorda que a educação é fundamental e defendeu uma mudança de comportamento que comece principalmente com os mais jovens. A parlamentar apresentou dados de uma pesquisa feita com 23 mil pessoas sobre o assunto.
2: Uma pesquisa global revela que homens da chamada geração Z, aqueles nascidos entre os anos de 97 e 2012, são os que mais concordam com visões tradicionais sobre comportamentos de homens e mulheres na sociedade. Revela que 31% dos jovens da geração Z acham que a esposa deve sempre obedecer ao marido. Isso é preocupante, né? Vocês verem isso que nós estamos falando, gente, dessa geração nova, dos jovens.
0: Segundo a promotora Denise Guerzoni, outro dado importante é que 83% das mulheres vítimas de feminicídios tentados ou consumados em 2024 no país não tinham medidas protetivas, ou seja, não acessaram o sistema de justiça. Por isso, ela também defende políticas públicas para o sistema de saúde.
1: O sistema de saúde é uma das grandes portas de conhecimento da violência contra a mulher. Muitas das mulheres não foram ainda à delegacia de polícia, não foram ao Poder Judiciário, não foram a nenhum órgão, mas estão ali, gravitando na unidade básica de saúde, no hospital referência, no hospital regional, no posto, como se diz, fazendo aquela visita que escapa ao sistema clássico segurança e justiça.
0: Outro assunto tratado na reunião foi a importância do empreendedorismo feminino e da liderança. A líder social, presidente da Central Única das Favelas e diretora da Expo Favela, Marciele Del Duque, é a fundadora da rede Marianas Mulheres que Inspiram, projeto de aceleração de empreendedorismo feminino. O projeto, que começou com cerca de 400 mulheres em Mariana, hoje tem cerca de 1.600 mulheres empreendedoras na cidade. Marciele Del Duque defende que as mulheres precisam ter autonomia financeira para fugir do ciclo de violência.
3: O empreendedorismo, ele tem sido uma ferramenta de tamanho importante, aonde muitas vezes também tem salvado vidas, tirando mulheres dessa vulnerabilidade social e da violência posta, infelizmente, sobre as nossas vidas. Ainda a gente precisa falar muito sério sobre isso, mas não se cale, não permita fazer com vocês o que de fato a gente acredita que o final de tudo isso é o desejo de tirar o nosso chão, sobretudo a nossa coragem de nos reerguer, de nos ressignificar.
0: Outras informações sobre os encontros com a Procuradoria da Mulher no portal almg.gov.br. Da Assembleia Legislativa em Belo Horizonte, Ana Paula Ciribelli.

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1: Olá, eu sou o Luiz Felipe Balona e esse é o programa Direito do Consumidor. O cancelamento da cobertura do plano de saúde por falta de pagamento tem nova regra. Sobre o tema, nós conversamos com o coordenador do PROCON Assembleia, Marcelo Barbosa. Qual é essa mudança e como você avalia a nova regra, Marcelo?
2: Bom, a mudança na regra de cancelamento por inadimplência de plano de saúde está prevista na Resolução Normativa 593 de 2023 da ANS, que é a Agência Nacional de Saúde Suplementar. E ela é vista como positiva por nós, dos PROCONs, porque, na verdade, nós entendemos que ela é mais benéfica para o consumidor. Por essa nova norma, em vigor desde dezembro de 2024, o usuário só pode ter o plano cancelado por falta de pagamento se houver atraso de pelo menos 2 mensalidades, seguidas ou não.
1: E como era antes?
2: Bom, antes, quem atrasava o pagamento por 60 dias consecutivos ou não durante o período de 12 meses, poderia ter o contrato rescindido. Ou seja, os dias de atraso que se acumulavam mês a mês eram somados e, quando atingisse a marca de 60 dias, sujeitava o usuário ao cancelamento do plano. Essa metodologia muitas vezes pegava o consumidor de surpresa por ele não ter o controle da quantidade de dias que atrasou o pagamento ao longo desses 12 meses.
1: Marcelo, a quais usuários a norma se aplica?
2: Bom, essa pergunta é muito importante. A mudança é válida apenas para os contratos assinados a partir de 1º de dezembro de 2024, pagos diretamente pelos beneficiários de planos individuais ou familiares, de planos coletivos empresariais, firmados por empresário individual, de planos coletivos firmados por ex-empregados, demitidos e aposentados, servidores públicos, beneficiários de operadoras de autogestão ou aqueles que pagam diretamente a uma administradora de benefícios. Já no caso de contratos coletivos de empresas ou por adesão, feitos por meio de sindicatos e associações, por exemplo, valem as regras definidas no contrato.
1: Então você considera um novo critério positivo para o consumidor?
2: Sim, pois é uma segurança extra para o consumidor que passa por alguma dificuldade financeira momentânea, pois ele terá mais tempo para se reorganizar e colocar as contas em dia. No entanto, é preciso que as operadoras sejam ágeis na notificação para que o consumidor tenha tempo de regularizar a sua situação. Inclusive, de acordo com a resolução normativa, essa notificação tem que ocorrer até o 50º dia de inadimplência e informar a data em que o plano será cancelado caso o pagamento não seja regularizado. Essa comunicação pode se dar por e-mail com confirmação de leitura, por mensagem de SMS ou WhatsApp, mediante resposta do consumidor. Também poderá ser feito por ligação telefônica gravada ou por carta com aviso de recebimento.
1: Conversamos com o coordenador do PROCON Assembleia sobre a nova regra para o cancelamento do plano de saúde por falta de pagamento. Mais informações sobre o direito do consumidor estão no almg.gov.br/rádio. Da Assembleia Legislativa em Belo Horizonte, Luiz Felipe Balona.
0: 10 horas e 3 minutos.

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0: 10:22.
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3: A superação da pobreza, a proteção do meio ambiente e a garantia dos direitos humanos dependem de ações concretas nos municípios. Mas em Minas Gerais, apenas 53 dos 853 municípios aderiram até agora ao Pacto pelo Desenvolvimento Sustentável, que busca implementar a Agenda 2030 da ONU. O tema foi debatido na Comissão de Direitos Humanos da Assembleia Legislativa. Criada pela Organização das Nações Unidas em 2015, a Agenda 2030 é um plano global para promover o desenvolvimento sustentável. O documento reúne 17 Objetivos de Desenvolvimento Sustentável, os chamados ODSs, e 169 metas voltadas ao combate à pobreza, à redução das desigualdades, à proteção do meio ambiente e à melhoria da qualidade de vida da população. Para o secretário executivo nacional dos ODSs, Lavito Persson, a agenda é uma ferramenta de fortalecimento da democracia, dos direitos humanos e do planejamento dos territórios.
4: Se você olhar para os Objetivos de Desenvolvimento Sustentável, você vai ver os direitos humanos representados em todas as suas dimensões. Ela é uma agenda também baseada na ciência e da centralidade ao território. Então, a gente precisa entender essa agenda também como um instrumento de desenvolvimento e planejamento dos territórios para que a gente possa ter municípios mais resilientes, sobretudo para fazer o enfrentamento à crise climática.
3: Minas é o segundo estado com maior adesão ao Pacto Nacional dos ODSs e já realizou dezenas de conferências regionais sobre o tema. Mas a falta de estrutura técnica ainda dificulta a participação de pequenas prefeituras e o acesso a recursos disponíveis para a implementação das metas. Para apoiar os municípios, parcerias entre instituições públicas e organizações da sociedade civil oferecem consultorias, capacitação e acesso a redes de financiamento. O coordenador do movimento ODS Minas, Frederico Quintão, explica as vantagens da adesão ao pacto.
5: A gente está levando um pacote de benefícios para todos os municípios. E aí os benefícios vão desde recursos nacionais e internacionais, e esses recursos podem ser onerosos ou não para o município. E ainda a gente tem um pacote muito robusto de conhecimento com a ENAP, a Escola Nacional de Administração Pública, a Itaipu Binacional, temos também uma parceria com o BNDES, o PNUD. Então, isso tudo vai fortalecendo essa questão da territorialização dos ODS aqui em Minas.
3: A discussão também destacou a urgência de enfrentar a crise climática e de promover um modelo de desenvolvimento mais equilibrado. Para a empresária e embaixadora do movimento ODS Minas, Raquel Duarte, a sustentabilidade precisa estar no centro das decisões públicas e privadas.
6: Pauta de ODS não tem espaço para questionamento ideológico e político. Pauta de ODS é sobre pessoas, é sobre um planeta que precisa sobreviver e que precisa vencer essa doença. Essa doença chama esse consumo deslumbrado e a qualquer custo. Eu sou empresária e eu posso falar disso muito bem. Eu posso provar pela minha história, pelo meu legado, que é possível ser sustentável. Inclusive, é rentável ser sustentável.
3: A presidenta da comissão, deputada Bela Gonçalves, do PT, que pediu a audiência, defende que a Assembleia possa ajudar a aproximar os municípios das oportunidades de capacitação e financiamento disponíveis.
7: Nós estamos falando de um município de 2 mil habitantes, de 5 mil habitantes, de 10 mil habitantes, que de fato muitas vezes não dispõe de um corpo técnico autônomo que possa fazê-los acessar, inclusive, recursos disponíveis para a Agenda 2030. Então, eu queria desde já pedir para a nossa consultoria que fizesse aqui um requerimento divulgando tanto a conferência quanto também os portais para acesso a essa consultoria para os municípios mineiros. A Assembleia Legislativa tem como ser motor enviando requerimentos aos municípios, divulgando a disponibilidade do governo federal auxiliar na implementação dessa agenda.
3: As experiências apresentadas nas conferências realizadas em Minas Gerais vão contribuir também para a primeira Conferência Nacional dos Objetivos de Desenvolvimento Sustentável prevista para este ano em Brasília. A cobertura completa da reunião está em almg.gov.br. Da Assembleia Legislativa em Belo Horizonte, Flávio Júnior.

0: 10 horas e 31 minutos.
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2: 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As inscrições podem ser feitas até o dia 8 de setembro e as aulas terminam no dia 14. 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
0: 10 horas e 47 minutos.

0: 10:55.
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3: Troca do sistema de gestão hospitalar gera dificuldades no atendimento da FEMIG. O novo programa é responsável pelos prontuários médicos, prescrições e liberação de medicamentos nas unidades da Fundação Hospitalar do Estado de Minas Gerais. O tema preocupa a Comissão de Direitos Humanos da Assembleia. A rede FEMIG conta com 15 unidades entre hospitais gerais, especializados e de pronto-socorro e tem abrangência em todo o estado. Com a proposta de modernizar o atendimento na rede, a FEMIG começou a implantar o novo sistema de gestão hospitalar a partir de 2022. Mas passados mais de 3 anos do início dessa implantação, a adaptação ao novo programa ainda é um desafio para muitos servidores. Isso porque os trabalhadores estariam convivendo com lentidão e instabilidade do sistema, atrasos na liberação de medicamentos e muitas vezes usando computadores obsoletos. Na maternidade, Odete Valadares, primeira unidade a adotar o sistema TASE, os servidores ainda encontram barreiras para usar a ferramenta, como explica a técnica operacional da unidade, Marina Lopes.
4: Eu estou há 3 anos trabalhando no TASI, nenhum dia sequer eu trabalhei sem necessidade de fazer ajuste para que nenhum paciente ficasse sem ser atendido. Quer seja um paciente internado, quer seja um paciente externo, eu costumo dizer que eu deixei de ser servidora para ser ajeitadora.
3: Já a assessora de gestão estratégica e qualidade da FEMIG, Érica Pereira, reconhece as dificuldades, mas defende o avanço na implantação do sistema.
5: Nós, gestores, também estamos aprendendo a lidar com o novo sistema. Então, nós estamos aprendendo a gerar relatórios dentro desse sistema, avaliar esses relatórios e, a partir daí, construir melhorias, que é o nosso principal foco.
3: A reunião contou com a presença de dezenas de trabalhadores da rede FEMIG. Os participantes também reivindicaram melhores condições de trabalho, em especial redução na jornada dos técnicos operacionais. É o que explica a servidora Lenise Dias, da Casa de Saúde Santa Isabel.
6: Esse tratamento diferenciado ele só piora quando você vai comparar auxiliares administrativos que estão nos hospitais como quem está na cidade administrativa. Eles têm direito a fazer até teletrabalho. E a gente que está na área de risco junto com vocês, que estamos no atendimento dos hospitais, não conseguimos essa redução.
3: O deputado Lucas Lasmar, da Rede, que pediu a reunião, fez um histórico de visitas que participou em unidades da FEMIG e cobra do Estado melhores condições de funcionamento da rede.
7: Internet insuficiente para suportar a plataforma, computadores obsoletos, sem capacidade para o sistema, duplicidade de prescrições e falha no registro clínico. Isso é muito grave, o que a gente enxergou lá, atraso na liberação de medicamentos, é a burocracia. Gestão tem que ter, mas tem que ser mais fácil para o profissional. Nós temos que focar aí na assistência.
3: O conteúdo completo dessa audiência está no almg.gov.br. Da Assembleia Legislativa em Belo Horizonte, Luiz Felipe Balona.
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1: Fazer tatuagem ou colocar piercing com finalidade estética em cães, gatos e outros animais está proibido em Minas Gerais. Isso porque uma lei aprovada pela Assembleia Legislativa passa a considerar essas práticas como maus tratos. A norma está em vigor no estado.
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1: A Lei 25.911, de 2026, tem origem em projeto de autoria da deputada Ione Pinheiro, do União Brasil. O texto altera a legislação mineira, que define o que é considerado maus tratos contra animais. Com a mudança, fazer tatuagens ou colocar piercings em animais, quando o objetivo for apenas estético, passa a ser enquadrado como maus tratos no estado. A lei acrescenta essas práticas à lista de ações que podem comprometer a saúde e a integridade física ou mental dos animais. Durante a tramitação da proposta, foi destacado que esses procedimentos podem causar dor e expor os animais a complicações, como infecções, reações alérgicas, cicatrizes e outros problemas de saúde. Os textos da Lei 25.911, de 2026, e de outras normas em vigor no estado podem ser consultados no portal da Assembleia de Minas. O endereço é almg.gov.br. Da Assembleia Legislativa em Belo Horizonte, Flávio Júnior.
0: 11 horas e 3 minutos.

0: 11:12.
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4: Alternativas para combater o uso de crack e de outras drogas é o tema de uma comissão permanente da Assembleia Legislativa. A intenção é discutir com a sociedade e o poder público as saídas para esse grave problema social. Essa comissão inclui na sua pauta questões como a política de prevenção ao uso de crack e outras drogas, o tratamento e a recuperação do usuário, além de ações e políticas voltadas à reinserção social dos pacientes. Também é preocupação dos deputados acompanhar ações voltadas à prevenção ao tráfico de entorpecentes. 5 deputados suplentes e 5 titulares participam dos trabalhos, sob o comando da presidenta, deputada delegada Sheila do PL, e da deputada Marli Ribeiro, do mesmo partido. Você pode acompanhar todas as ações da comissão e saber o dia e o horário das reuniões semanais no portal almg.gov.br.
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5: 11 horas e 18 minutos. 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

0: 11:26. 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
1: Depois do Estado lançar um protocolo pioneiro voltado para a saúde das vítimas da mineração em Minas, o desafio agora é tirar as metas do papel e garantir que essa população receba atendimento médico especializado. Para comunidades e especialistas, o documento só vai ter valor se chegar à ponta do SUS, Sistema Único de Saúde. O tema foi debatido na Comissão de Direitos Humanos da Assembleia de Minas, com 320 barragens em 61 municípios, o Estado lançou, por meio da Secretaria de Saúde, em fevereiro de 2026, um protocolo de assistência que é o primeiro do Brasil voltado para pessoas expostas às substâncias químicas da mineração. O texto foca em 5 metais pesados: manganês, arsênio, cádmio, chumbo e mercúrio, que foram identificados nas áreas de desastres em estudos, de acordo com a referência técnica da Secretaria, Gabriela Nunes. Ela afirma que a ideia é que seja uma ferramenta de apoio para quem está na linha de frente.
2: Dentro do protocolo, a gente traz a importância literária de todos esses metais, falamos sobre o atendimento, sobre a importância da vigilância e estar caminhando com a gente, e sobre a promoção e a proteção da saúde. O objetivo principal desse protocolo é aperfeiçoar e dar apoio aí aos profissionais de saúde e os gestores que estão aí na linha de frente.
1: Mas apesar do avanço técnico, a coordenadora da Fiocruz Minas, Zélia Profeta, defende a criação de linhas de cuidado para organizar o fluxo do paciente desde a entrada no posto de saúde até o tratamento especializado e garantir que as metas saiam do papel. Segundo ela, os problemas apresentados pelas vítimas de tragédias ocorridas em Minas, como o rompimento da barragem de Brumadinho em 2019, que resultou em muitos casos de doenças de pele e transtornos de saúde mental, já são uma referência.
3: A nossa sugestão é que a gente faça uma oficina, já pensa aí em junho, talvez, para começar a pensar os fluxos, pensar as linhas, os fluxos e os pactos. Porque isso tem que ser pactuado, né? O gestor com a sua equipe, com a população, porque as linhas de cuidado, elas são isso, né? São construções onde a gente faz pactuações e tem compromissos, que a gente já entende que nós temos um acúmulo grande de conhecimento para já pensar as linhas de cuidado.
1: No território, a realidade é de falta de informação, segundo Jaqueline Martins, do Quilombo de Gesteira. Ela denuncia subnotificação de doenças nas cidades minerárias e falta de retorno para a população sobre as coletas de água e exames realizados.
4: É as pessoas entrando no nosso território, fazendo as coletas, fazendo análise, mas a devolutiva dos exames, dos laudos, não é passado para a população. Eles fazem para cumprir um papel, para falar que está fazendo, mas a população mesmo está desassistida.
1: O governo estadual afirmou que está elaborando um plano que inclui oficinas de escuta e capacitação em toxicologia para os profissionais envolvidos. Para apoiar essa estruturação, a deputada Bela Gonçalves, do PT, informou o destino de uma emenda parlamentar.
5: Esse ano eu destinei uma emenda parlamentar de R$600 mil para que a gente possa estruturar a política de atenção à saúde dos atingidos pela mineração. Nós sabemos que grande parte disso tem que ser custeado pelas poluidoras, pelas mineradoras criminosas, mas também nós, deputados e deputadas, podemos contribuir para que a gente tenha aqui inovações e propostas que consigam aumentar o controle social das pessoas sobre a aplicação desse protocolo de saúde.
1: Segundo a deputada, essa foi a quarta audiência realizada pela Comissão de Direitos Humanos desde 2023 sobre a saúde dos atingidos por barragens no Estado. Da Assembleia Legislativa em Belo Horizonte, Graziele Mendes.

0: Obrigado, Cid Abelha.
1: Obrigada, Edgar.
2: 11:33. 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

0: 11:42.
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2: A Semana de Combate à Violência no Estado foi instituída pela Lei 13.316, de 1999, e deve ser comemorada na semana em que recai o dia 14 de junho. A data foi escolhida pelo legislador por ser o Dia Universal de Deus e o Dia da Liberdade de Pensamento. De acordo com a lei, a Secretaria de Estado da Educação deve promover o envolvimento de todos os alunos da rede pública estadual em atividades comemorativas durante essa semana. Os órgãos públicos estaduais interessados em participar da Semana de Combate à Violência devem promover palestras, debates, seminários e fóruns técnicos, tendo como tema principal o espírito de fraternidade e solidariedade. A Lei 13.316, de 21 de setembro de 1999, que institui a Semana de Combate à Violência no Estado, é de autoria do deputado Chico Rafael, quando atuou na 14ª legislatura entre os anos de 1999 a 2013.
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3: 11 horas e 47 minutos.

0: 11 horas e 55 minutos.
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2: A integração entre o esporte, a cultura e o turismo é ressaltada em audiência no Legislativo. O encontro debateu norma em vigor no Estado que autoriza a transferência da Subsecretaria Estadual de Esportes, antes vinculada à área social, para a Secult, pasta que cuida da política cultural e turística de Minas Gerais. A audiência ocorreu na Comissão de Esporte, Lazer e Juventude da Assembleia e mobilizou autoridades públicas e representantes de entidades ligadas ao esporte mineiro. O deputado Coronel Henrique do PL, que presidiu o encontro, é também o autor do projeto que deu origem a essa lei. O parlamentar ressalta a sinergia do esporte com a promoção do turismo e da cultura do Estado.
3: Durante vários momentos aqui do meu mandato, eu tive várias situações demonstrando na prática como que o esporte está intimamente ligado à cultura e turismo como política pública. Eu me recordo quando o vice-governador Matheus Simões e o secretário de Cultura e Turismo, Leônidas, estavam em Paris assinando o convênio para trazer o Campeonato Mundial de Mountain Bike para Araxá. E quem foi lá, junto com o governador, para trazer um evento de esporte para Minas Gerais, foi o secretário de Cultura e Turismo.
2: Mesmo com a lei em vigor, a realocação das políticas de promoção do esporte para a Secult ainda não foi efetivada pelo Executivo. Mas, segundo o parlamentar, esse processo já estaria bem pavimentado com o governo do Estado. E no que depender da Secretaria Estadual de Cultura e Turismo, a mudança será bem-vinda. Quem garante é a titular da pasta, secretária Bárbara Bottega.
4: Entendo a pertinência da sinergia do esporte com a Secretaria de Cultura e Turismo. Acho que não tem exemplo melhor que a gente possa dar da sinergia entre o turismo e a atividade esportiva através de captação de grandes eventos. A perspectiva de grandes eventos esportivos, ela está intimamente relacionada, obviamente, à pauta da cultura e do turismo.
2: Já o subsecretário estadual de esportes, Tomás Tavares, ressalta o impacto positivo do esporte para a promoção social das comunidades.
5: A gente hoje consegue, através do esporte em Minas Gerais, trazer números muito impactantes, trazer políticas públicas que realmente estão chegando cada vez mais forte nos nossos municípios, nas nossas regiões, nos nossos públicos, como esporte escolar.
2: A lei que autoriza o Estado a transferir a Subsecretaria de Esportes para a Secult é a de número 25.751, de 2026. Para consultar essa e outras normas aprovadas pelos deputados estaduais, basta acessar almg.gov.br. Da Assembleia Legislativa em Belo Horizonte, Luiz Felipe Balona.

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3: Quatro novas comissões extraordinárias estão em funcionamento no Parlamento Mineiro nesta 20ª legislatura. Uma delas é a Comissão Extraordinária de Prevenção e Enfrentamento do Câncer. A criação do colegiado levou em conta a crescente incidência da doença, a necessidade de se ampliar o acesso aos exames de rastreamento e de diagnóstico precoce do câncer, a oferta insuficiente de serviços de oncologia habilitados no SUS e a disparidade na distribuição territorial desses serviços no estado. Vão ser debatidos assuntos como a dificuldade de acesso a quimioterápicos e a demora na incorporação de novos medicamentos pelo SUS para o tratamento do câncer, entre outros problemas relacionados à doença. O presidente da comissão é o deputado Elismar Prado, do PROS, e o vice, o deputado Enes Cândido, do PP. O prazo para funcionamento das comissões extraordinárias é de um ano, prorrogável pelo mesmo período. No fim dos trabalhos, as comissões extraordinárias devem apresentar um relatório com propostas de ações para a mesa da Assembleia. Acompanhe a Comissão Extraordinária de Prevenção e Enfrentamento do Câncer no portal almg.gov.br.
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4: Meio-dia e 18.

0: meio-dia e 26.
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2: As polêmicas envolvendo o pagamento de cachês artísticos por prefeituras brasileiras, especialmente em cidades pequenas, se tornaram tema de debate na sociedade. A questão alvo das críticas é o uso de verbas públicas que deveriam ser destinadas a áreas essenciais como saúde e educação, por exemplo, para a contratação de shows milionários, com destaque para o sertanejo e o forró. Na Assembleia Legislativa, tramitam dois projetos de lei que pretendem limitar o uso do dinheiro das prefeituras para custear eventos como shows e rodeios no estado. Os textos foram discutidos em uma audiência na Comissão de Cultura. As duas matérias, o PL 5.511 de 2026, do deputado Antônio Carlos Arantes, do PL, e o projeto 5.513 de 2026, do deputado professor Cleiton, do PV, foram anexadas em uma só proposta por terem finalidade semelhante. Os projetos fixam o teto de R$ 300 mil por apresentação, incluindo custos como transporte, hospedagem e alimentação. Também acrescenta regras de transparência e condicionantes fiscais. O deputado Antônio Carlos Arantes diz que os textos são necessários porque, geralmente, quem contrata os artistas são as prefeituras de pequenas cidades do interior.
3: Eu acho assim um negócio estarrecedor quando se fala um município que tem dificuldade, muitas vezes, de transporte de um paciente, falta medicamento numa farmácia popular, falta ali uma manutenção de vias públicas e, de repente, faz uma festa de peão e gasta R$ 2 milhões. E aí vai ver o show mais de R$ 1 milhão. Vemos o exagero, porque não são tantas duplas famosas e são muitos municípios a contratar.
2: Já o deputado professor Cleiton explica que é preciso diferenciar cultura de entretenimento. Por isso, segundo o parlamentar, o projeto privilegia os artistas mineiros.
4: Esse projeto de lei, ele vai além da questão econômica financeira, para também estabelecer e afirmar aquilo que deve privilegiar os nossos eventos, que é também dar vez aos artistas regionais, aos artistas da terra, aqueles que muitas vezes foram preteridos.
2: E o setor está em crise, segundo o produtor de eventos, João Wellington Esteves. Ele explica que nos últimos 3 anos, os valores para a realização dos eventos subiram demais.
5: Empresas que geram emprego e que hoje vivem apertadas, por quê? Porque o artista leva o dinheiro tudo da festa e sobra pouco para as estruturas. Os nossos eventos, eles ficaram de uns valores exorbitantes. Perdeu a regra. Uma planilha que você tinha ela em 2023, hoje ela custa 4 vezes mais. Então, isso está acabando com o nosso negócio.
2: Tiago de Brito também é produtor cultural, com ênfase nos rodeios na Grande BH. Ele diz que hoje as empresas de eventos trabalham muitas vezes sem ter lucro.
6: Nós que vivemos aí numa constante montanha-russa do nosso segmento, acho que todo mundo está aqui, está sofrendo, né, com a falta de margem, né? Acho que está todo mundo trabalhando no limite, muitos aí tendo que colocar dinheiro do bolso. Então eu vejo essa oportunidade, né, desse projeto de lei como uma ferramenta para poder equilibrar o nosso segmento.
2: Os projetos ainda precisam ser analisados pelas comissões e pelo plenário. Outras informações no portal almg.gov.br. Da Assembleia Legislativa em Belo Horizonte, Ana Paula Ciribelli.

0: Agora, 12:33.
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1: Garantir ética e transparência ao trabalho dos parlamentares. Esta é a missão dos deputados que fazem parte da Comissão de Ética e Decoro Parlamentar da Assembleia Legislativa. O colegiado, criado em 2002, define atitudes e ações que devem ser consideradas incompatíveis com a ética e o decoro parlamentar, além de estabelecer sanções. São algumas das competências da Comissão de Ética: auxiliar o presidente na manutenção do decoro, da ordem e da disciplina na Assembleia, instruir processo contra deputado e garantir o cumprimento da proibição de porte de arma, são algumas das competências da Comissão de Ética: auxiliar o presidente na manutenção do decoro, da ordem e da disciplina na Assembleia, instruir processo contra deputado e garantir

0: 12:54.
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3: Troca do sistema de gestão hospitalar gera dificuldades no atendimento da FEMIG. O novo programa é responsável pelos prontuários médicos, prescrições e liberação de medicamentos nas unidades da Fundação Hospitalar do Estado de Minas Gerais. O tema preocupa a Comissão de Direitos Humanos da Assembleia. A rede FEMIG conta com 15 unidades entre hospitais gerais, especializados e de pronto-socorro e tem abrangência em todo o estado. Com a proposta de modernizar o atendimento na rede, a FEMIG começou a implantar o novo sistema de gestão hospitalar a partir de 2022. Mas passados mais de 3 anos do início dessa implantação, a adaptação ao novo programa ainda é um desafio para muitos servidores. Isso porque os trabalhadores estariam convivendo com lentidão e instabilidade do sistema, atrasos na liberação de medicamentos e muitas vezes usando computadores obsoletos. Na maternidade, Odete Valadares, primeira unidade a adotar o sistema TASE, os servidores ainda encontram barreiras para usar a ferramenta, como explica a técnica operacional da unidade, Marina Lopes.
4: Eu estou há 3 anos trabalhando no TASI, nenhum dia sequer eu trabalhei sem necessidade de fazer ajuste para que nenhum paciente ficasse sem ser atendido. Quer seja um paciente internado, quer seja um paciente externo, eu costumo dizer que eu

0: deixei de ser servidora para ser ajeitadora.
1: Já a assessora de gestão estratégica e qualidade da FEMIG, Érica Pereira, reconhece as dificuldades, mas defende o avanço na implantação do sistema.
2: Nós, gestores, também estamos aprendendo a lidar com o novo sistema. Então, nós estamos aprendendo a gerar relatórios dentro desse sistema, avaliar esses relatórios e, a partir daí, construir melhorias, que é o nosso principal foco.
1: A reunião contou com a presença de dezenas de trabalhadores da rede FEMIG. Os participantes também reivindicaram melhores condições de trabalho, em especial redução na jornada dos técnicos operacionais. É o que explica a servidora Lenise Dias, da Casa de Saúde Santa Isabel.
3: Esse tratamento diferenciado ele só piora quando você vai comparar auxiliares administrativos que estão nos hospitais com quem está na cidade administrativa. Eles têm direito a fazer até teletrabalho. A gente que está na área de risco junto com vocês, que estamos no atendimento dos hospitais, não conseguimos essa redução.
1: O deputado Lucas Lasmar da Rede, que pediu a reunião, fez um histórico de visitas que participou em unidades da FEMIG e cobra do Estado melhores condições de funcionamento da rede.
4: Internet insuficiente para suportar a plataforma, computadores obsoletos, sem capacidade para o sistema, duplicidade de prescrições e falha no registro clínico. Isso é muito grave, o que a gente enxergou lá, atraso na liberação de medicamentos, é a burocracia. Gestão tem que ter, mas tem que ser mais fácil para o profissional. Nós temos que focar aí na assistência.
1: O conteúdo completo dessa audiência está no almg.gov.br. Da Assembleia Legislativa em Belo Horizonte, Luiz Felipe Balona.
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1: Educadores de creches e pré-escolas reivindicam reconhecimento como profissionais do magistério. A classificação está prevista em uma lei federal sancionada neste ano, mas ainda não teria sido implementada em muitas redes municipais de ensino. O assunto mobiliza a Comissão de Educação, Ciência e Tecnologia da Assembleia. A norma em debate altera a legislação federal de 2008, que regulamentou o piso salarial dos professores no Brasil. A nova lei reconhece quem atua em creches e pré-escolas, nas atividades de docência e suporte pedagógico a essa função, como profissionais do magistério. Para a legislação em vigor, é considerado professor da educação infantil quem exerce a função de cuidar, brincar e educar as crianças, possuem formação pedagógica e ingressaram na rede por concurso público. Já o objetivo da audiência é avaliar como está o reconhecimento desses profissionais pelas redes municipais de ensino. A deputada federal professora Luciene Cavalcante, do PSOL de São Paulo, é autora do projeto que deu origem à norma. Ela ressalta o alcance social da medida.
2: Tem o fato de que 98% das pessoas que estão lá no chão das creches serem mulheres e mulheres negras. Esse conjunto de situações levou a mais de 30 anos a naturalização dessa irregularidade. Qual que é a irregularidade? É a gente ter as pessoas que exercem a função docente e não são reconhecidas pelo trabalho que realizam.
1: Já a assessora do movimento Somos Todas Professoras, Eliana Ferreira, ressalta que a lei reconhece o novo papel das educadoras na educação infantil.
3: Nós fizemos uma revolução no Brasil. Dia 6 de janeiro de 2026, foi promulgado pelo presidente da República a Lei 15.326 de 2026. E essa lei, ela é revolucionária, sabe por quê? Porque ela fez o reconhecimento da integralidade do cuidar, do brincar e educar. E isso é docência, isso é pedagógico. Não cabe aqui qualquer relação com a concepção assistencialista que nós tínhamos antes de 88. Isso é inadmissível.
1: Segundo o conselheiro substituto do Tribunal de Contas do Estado, Telmo Passarelli, a nova norma tem impacto fiscal, mas deve ser observada pelos municípios.
4: Essa questão fiscal, ela também é uma preocupação, é um objeto de análise do Tribunal de Contas, por exemplo. E as contas do prefeito não podem ser aprovadas se elas infringirem a lei de responsabilidade fiscal. O que não pode servir como desculpa para a não implementação de um direito garantido por lei referente aos profissionais da educação.
1: Para a deputada Beatriz Cerqueira, do PT, que propôs o debate, é preciso mobilizar as prefeituras e garantir o novo enquadramento dessas profissionais.
5: Vários municípios, dezenas já nos procuraram e nós apresentamos solicitação cobrando do prefeito que faça o enquadramento. Nós já estamos atuando desde fevereiro, a partir da lei, com vários municípios cobrando. A atuação é a cobrança para o imediato enquadramento.
1: O conteúdo completo dessa audiência está no almg.gov.br. Da Assembleia Legislativa em Belo Horizonte, Luiz Felipe Balona.
0: 1 e 6.

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4: Agora 1 hora e 20 minutos.

0: 1:26.
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3: Depois do Estado lançar um protocolo pioneiro voltado para a saúde das vítimas da mineração em Minas, o desafio agora é tirar as metas do papel e garantir que essa população receba atendimento médico especializado. Para comunidades e especialistas, o documento só vai ter valor se chegar à ponta do SUS, Sistema Único de Saúde. O tema foi debatido na Comissão de Direitos Humanos da Assembleia de Minas. Com 320 barragens em 61 municípios, o Estado lançou, por meio da Secretaria de Saúde, em fevereiro de 2026, um protocolo de assistência que é o primeiro do Brasil voltado para pessoas expostas às substâncias químicas da mineração. O texto foca em 5 metais pesados: manganês, arsênio, cádmio, chumbo e mercúrio, que foram identificados nas áreas de desastres em estudos, de acordo com a referência técnica da Secretaria, Gabriela Nunes. Ela afirma que a ideia é que seja uma ferramenta de apoio para quem está na linha de frente.
4: Dentro do protocolo, a gente traz a importância literária de todos esses metais, falamos sobre o atendimento, sobre a importância da vigilância e estar caminhando com a gente, e sobre a promoção e a proteção da saúde. O objetivo principal desse protocolo é aperfeiçoar e dar apoio aí aos profissionais de saúde e os gestores que estão aí na linha de frente.
3: Mas apesar do avanço técnico, a coordenadora da Fiocruz Minas, Zélia Profeta, defende a criação de linhas de cuidado para organizar o fluxo do paciente desde a entrada no posto de saúde até o tratamento especializado e garantir que as metas saiam do papel. Segundo ela, os problemas apresentados pelas vítimas de tragédias ocorridas em Minas, como o rompimento da barragem de Brumadinho em 2019, que resultou em muitos casos de doenças de pele e transtornos de saúde mental, já são uma referência.
5: A nossa sugestão é que a gente faça uma oficina, já pensa aí em junho, talvez, para começar a pensar os fluxos, pensar as linhas, os fluxos e os pactos. Porque isso tem que ser pactuado, né? O gestor com a sua equipe, com a população, porque as linhas de cuidado, elas são isso, né? São construções onde a gente faz pactuações e tem compromissos, que a gente já entende que nós temos um acúmulo grande de conhecimento para já pensar as linhas de cuidado.
3: No território, a realidade é de falta de informação, segundo Jaqueline Martins, do Quilombo de Gesteira. Ela denuncia subnotificação de doenças nas cidades minerárias e falta de retorno para a população sobre as coletas de água e exames realizados.
6: É as pessoas entrando no nosso território, fazendo as coletas, fazendo análise, mas a devolutiva dos exames, dos laudos, não é passado para a população. Eles fazem para cumprir um papel, para falar que está fazendo, mas a população mesmo está desassistida.
3: O governo estadual afirmou que está elaborando um plano que inclui oficinas de escuta e capacitação em toxicologia para os profissionais envolvidos. Para apoiar essa estruturação, a deputada Bela Gonçalves, do PT, informou o destino de uma emenda parlamentar.
7: Esse ano eu destinei uma emenda parlamentar de R$ 600 mil para que a gente possa estruturar a política de atenção à saúde dos atingidos pela mineração. Nós sabemos que grande parte disso tem que ser custeado pelas poluidoras, pelas mineradoras criminosas, mas também nós, deputados e deputadas, podemos contribuir para que a gente tenha aqui inovações e propostas que consigam aumentar o controle social das pessoas sobre a aplicação desse protocolo de saúde.
3: Segundo a deputada, essa foi a 4ª audiência realizada pela Comissão de Direitos Humanos desde 2023 sobre a saúde dos atingidos por barragens no Estado. Da Assembleia Legislativa em Belo Horizonte, Graziele Mendes.

1:33. 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

0: Entregues 164 propostas para modernizar leis do consumidor. Hoje é quarta-feira, 17 de junho. A proteção do consumidor contra o superendividamento e golpes virtuais é uma das preocupações que está no relatório final de um amplo debate realizado pela Assembleia Legislativa de Minas no ano passado, entregue à presidência da Casa. O documento abre caminho para uma modernização das leis estaduais sobre as relações de consumo. O documento contém 164 propostas e mais de 200 sugestões de desdobramentos reunidas durante o Fórum Técnico Direito do Consumidor, em 4 encontros regionais, grupos de trabalho e uma consulta pública que mobilizaram órgãos e representantes de diversos setores. O objetivo dessa articulação foi atualizar regras que ficaram defasadas, já que o Código de Defesa do Consumidor não previa o avanço, por exemplo, da internet e o surgimento de novos desafios, como as apostas e os golpes virtuais. Para a coordenadora do PROCON do Ministério Público, Cristiane Pedersoli, são os problemas mais urgentes atualmente, porque resultam num superendividamento, principalmente para idosos.
1: Superendividamento, na verdade, tem atingido todas as famílias brasileiras, mas os idosos, com certeza, pela hipervulnerabilidade que esse público tem, eles são um público que nós precisamos tratar com mais cautela, as normas precisam ser mais protetivas para que esses idosos sejam realmente protegidos.
0: Segundo a deputada Carol Caran do Avante, vice-presidente da Comissão de Defesa do Consumidor e do Contribuinte, o PROCON Assembleia estuda criar um órgão específico para tratar do superendividamento. Outra ideia é um Conselho Estadual de Defesa do Consumidor para organizar a atuação nessa área em Minas. Segundo a deputada, a população pode esperar mudanças práticas.
2: Leis que são efetivas, que a gente faça de verdade um impacto na vida das pessoas, que por meio desses órgãos todos juntos da sociedade organizada, que a gente consiga fazer um direito do consumidor mais coeso, mais organizado, fazendo com que a gente consiga fazer uma consolidação das legislações consumeristas existentes aqui em Minas Gerais, para que o consumidor tenha mais acesso, mais informação e se sinta mais protegido.
0: Já a advogada da Fecomércio, Shirley Neri de Aguiar, defende propostas para a educação dos comerciantes, que, segundo ela, muitas vezes erram por falta de informação.
3: Tem muitas propostas para trabalhar na prevenção, na educação desses comerciantes em relação, por exemplo, a prazo de vencimentos dos produtos. Ao invés do, por exemplo, o Ministério Público já chegar e emitir um auto de propostas para trabalhar na prevenção, na educação desses comerciantes em relação, por exemplo, a prazo de vencimentos dos produtos. Ao invés do,

0: Estão faltando 4 minutos para as 2 horas.
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2: Dificuldades no cadastro escolar e restrição no transporte de estudantes são denunciadas por familiares de alunos da Rede Municipal de Ensino de BH. O assunto mobiliza a Comissão de Educação, Ciência e Tecnologia da Assembleia de Minas. A audiência reuniu familiares desses estudantes, além de conselheiros tutelares e representantes sindicais. A principal queixa dos participantes é contra uma norma da Secretaria Municipal de Educação da capital, com novas regras sobre o cadastro dos alunos e o transporte escolar. Um dos problemas é que essa portaria restringe o acesso dos estudantes ao transporte para as escolas. Isso porque apenas alunos matriculados em unidades de ensino a mais de 1,2 km da residência teriam garantido esse direito. A medida teria afetado milhares de famílias, segundo atesta um abaixo-assinado com mais de 2.500 assinaturas, que questiona as novas regras da Secretaria Municipal de Educação. O remanejamento dos estudantes com base apenas na quilometragem foi questionado. Isso porque não levaria em conta fatores como a topografia das áreas, a existência de travessia de rodovias no trajeto dos estudantes e mesmo a passagem das crianças e jovens por locais ermos e perigosos, como ressalta Jandira Silva, do Conselho Municipal de Educação.
3: Eu estou com um vídeo aqui de um lugar que as crianças precisam passar. É um lugar que não tem luz, ermo, matagal puro, para poder chegar lá. Isso, inclusive, coloca em risco, em xeque, a integridade da criança, podendo ser violentada sexualmente, assassinada. O pai vai ter que sair do serviço para estar levando a criança para resguardar a segurança? Pois é, então isso também precisa ser levado em consideração. Os locais que estão passando, crianças que precisam atravessar a BR porque são locais que não têm passarela. Então isso está acontecendo porque olhou o distanciamento, mas não olhou o percurso, o que é que pode acontecer.
2: Já a diretora do Sindicato dos Trabalhadores em Educação da Rede Municipal de Ensino, Bárbara Rocha, aponta outras falhas no processo de cadastramento escolar.
4: Nos parece que na cabeça dessas pessoas responsáveis por essa política, a escolha das famílias pela escola onde elas vão matricular seus filhos se faz de forma aleatória. Porque a prefeitura, ela está dizendo que essas famílias não conhecem seus territórios. Que seria necessário a própria prefeitura dizer para elas qual a escola mais próxima da sua residência, para aí sim elas tomarem conhecimento e matricularem suas crianças. Com o uso de um Google Maps fajuto, cheio de falhas grotescas de distância e uma planilha ainda mais mal feita, que chega a considerar distâncias diferentes para irmãos que moram numa mesma casa.
2: Outro problema criticado na reunião foi a mudança de horário de entrada dos estudantes, o que prejudica a logística das famílias, como denuncia Daniel Lara, pai de um estudante autista.
5: Este ano, né, recentemente, a escola mandou um questionário para a gente sobre qual horário melhor iria atender a escola. Quando a gente matriculou o nosso filho, no horário era específico no termo que a gente assinou. Horário de entrada, 7 horas. Mandar o seu filho calçado. Ok, a gente concordou com isso. E a SMED, ela mudou o horário de um dia para a noite sem sequer ouvir as famílias. Elas simplesmente mandaram um questionário. Não falou sobre que iria mudar, é só um questionário. As famílias que votaram 7,5, eu acho que elas não sabem nem o que elas votaram.
2: A deputada Ana Paula Siqueira, da Rede, que acolheu as denúncias das famílias, também questiona as mudanças e pede a revisão dessa portaria.
6: Se nós estamos aqui diante de um abaixo-assinado, que foi apresentado com 2.537 assinaturas, inúmeras manifestações pelos meios de comunicações diversos, WhatsApp, conversa na rua, telefonema, Instagram, etc. e tal. Se nessa audiência aqui nós temos a quantidade de pessoas relatando isso, gente, está mais do que claro que nós precisamos de uma atitude. Está mais do que claro que nós precisamos estabelecer uma mesa de diálogo para lidar com a operacionalidade e com a realidade.
2: A Prefeitura de BH e a Secretaria Municipal de Educação foram convidadas, mas não mandaram representantes para a reunião. O conteúdo completo dessa audiência está no portal almg.gov.br. Da Assembleia Legislativa em Belo Horizonte, Luiz Felipe Balona.

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1: O esporte, lazer e a juventude são temas constantes na agenda da Assembleia de Minas. O assunto está na pauta de uma das comissões permanentes do Legislativo. Nas reuniões, são debatidos assuntos como a promoção do esporte nas escolas, o uso dessa modalidade como ferramenta educacional e de lazer e ainda a preparação de competições esportivas de atletas amadores e de alto rendimento. Além disso, os deputados trabalham pelo incentivo à valorização e a difusão da prática esportiva e do lazer e pela garantia da inclusão social por meio de atividades esportivas e de recreação. 5 deputados efetivos e 5 suplentes formam a Comissão de Esporte, Lazer e Juventude. O presidente é o deputado Coronel Henrique, do PL, e o vice, Mário Henrique Caixa, do PV. Você pode acompanhar todas as ações da comissão e saber o dia e o horário das reuniões semanais no portal almg.gov.br.
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0: 2 horas e 17 minutos.

0: Agora 2:23. 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
1: Enquanto o Brasil debate jornadas de trabalho mais humanas, como o fim da escala 6x1, uma realidade brutal ainda persiste no país: o trabalho escravo contemporâneo. E Minas Gerais lidera o número de casos identificados, por isso é uma pauta constante na Assembleia Legislativa e tema do novo episódio do Politiza, podcast da Rádio Assembleia. Só em 2025, mais de 2.700 pessoas foram resgatadas em condições análogas à escravidão no Brasil, segundo o Ministério do Trabalho e Emprego. E Minas Gerais lidera o número de casos identificados. Na chamada lista suja do trabalho escravo, divulgada pelo governo federal, aparecem mais de 120 empregadores autuados no estado. E quem viveu essa realidade relata que o trabalho escravo contemporâneo começa com promessas de emprego e termina em dívida, medo e perda da dignidade. Em audiência na Assembleia de Minas, o coordenador da Articulação dos Empregados Rurais de Minas Gerais, Jorge Ferreira, que já foi vítima desse tipo de exploração, lembrou do que viveu e viu.
2: O patrão não rouba a hora extra, ele rouba a dignidade humana das pessoas. É disso que nós estamos falando quando falamos do trabalho escravo. É do cara pegar um trabalhador lá na Bahia ou no Vale de Quitionha, de uma cama, ainda que simples, e colocar ele para dormir no chão. Tirar a mulher que está lavando a roupa dela num tanquinho ou numa máquina e colocar ela para lavar a roupa num pneu com um pedaço de lona preta. De colocar os camaradas para trabalhar de domingo a domingo sem nenhum descanso. Pega no serviço às 4 da manhã, às 6 da noite, eles estão trabalhando ainda. Sem receber adicional de salubridade, sem receber hora extra, recebendo salário mínimo mais alguma coisa.
1: E um dos aspectos mais perversos é que muitas vítimas nem conseguem se reconhecer nessa condição, como lembrou a desembargadora Juliana Vignoli, também em audiência na Assembleia de Minas.
3: Que eu vi as pessoas comendo comida estragada, água podre, dormindo dentro de fornos. Tinha gente chorando quando foi resgatado, pedindo desculpa para os fazendeiros.
1: E a doutora em Direito do Trabalho e coordenadora da Clínica de Trabalho Escravo da UFMG, Lívia Miralha, explica que um dos maiores desafios para responsabilizar empresas que cometem esse crime é que, em geral, elas contratam serviços de fornecedores menores.
4: E aí que mora o grande problema, porque ela lava as mãos, fala, já rompi meu contrato, eu não contrato mais. Só que se essa pequena ou média empresa, a produção era 98%, 100% destinado, o que, que a gente vê? Essa empresa sem capacidade econômica e sem patrimônio para poder pagar o que ela está devendo para esses trabalhadores.
1: Os casos acontecem principalmente no meio rural, mas também nas cidades e dentro de casas de família. A discussão completa sobre trabalho escravo contemporâneo está no novo episódio do Politiza, o podcast da Rádio Assembleia. E a convidada é a professora Lívia Miralha, referência nacional no tema. 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Da Assembleia Legislativa em Belo Horizonte, Graziele Mendes.

Agora são 2:32. 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
2: Faltando 13 minutos para as 3 horas.

0: Agora faltam 5 minutos para as 3 horas.
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2: A superação da pobreza, a proteção do meio ambiente e a garantia dos direitos humanos dependem de ações concretas nos municípios. Mas em Minas Gerais, apenas 53 dos 853 municípios aderiram até agora ao Pacto pelo Desenvolvimento Sustentável, que busca implementar a Agenda 2030 da ONU. O tema foi debatido na Comissão de Direitos Humanos da Assembleia Legislativa. Criada pela Organização das Nações Unidas em 2015, a Agenda 2030 é um plano global para promover o desenvolvimento sustentável. O documento reúne 17 Objetivos de Desenvolvimento Sustentável, os chamados ODSs, e 169 metas voltadas ao combate à pobreza, à redução das desigualdades, à proteção do meio ambiente e à melhoria da qualidade de vida da população. Para o secretário executivo nacional dos ODSs, Lavito Persson, a agenda é uma ferramenta de fortalecimento da democracia, dos direitos humanos e do planejamento dos territórios.
3: Se você olhar para os Objetivos de Desenvolvimento Sustentável, você vai ver os direitos humanos representados em todas as suas dimensões. Ela é uma agenda também baseada na ciência e da centralidade ao território. Então, a gente precisa entender essa agenda também como um instrumento de desenvolvimento e planejamento dos territórios para que a gente possa ter municípios mais resilientes, sobretudo para fazer o enfrentamento à crise climática.
2: Minas é o segundo estado com

0: Maior adesão ao Pacto Nacional dos ODSs e já realizou dezenas de conferências regionais sobre o tema. Mas a falta de estrutura técnica ainda dificulta a participação de pequenas prefeituras e o acesso a recursos disponíveis para a implementação das metas. Para apoiar os municípios, parcerias entre instituições públicas e organizações da sociedade civil oferecem consultorias, capacitação e acesso a redes de financiamento. O coordenador do movimento ODS Minas, Frederico Quintão, explica as vantagens da adesão ao pacto.
1: A gente está levando um pacote de benefícios para todos os municípios. E aí os benefícios vão desde recursos nacionais e internacionais, e esses recursos podem ser onerosos ou não para o município. E aí ainda a gente tem um pacote muito robusto de conhecimento com a ENAP, a Escola Nacional de Administração Pública, a Itaipu Binacional, temos também uma parceria com o BNDES, o PNUD. Então isso tudo vai fortalecendo essa questão da territorialização dos ODS aqui em Minas.
0: A discussão também destacou a urgência de enfrentar a crise climática e de promover um modelo de desenvolvimento mais equilibrado. Para a empresária e embaixadora do movimento ODS Minas, Raquel Duarte, a sustentabilidade precisa estar no centro das decisões públicas e privadas.
2: Pauta de ODS não tem espaço para questionamento ideológico e político. Pauta de ODS é sobre pessoas, é sobre um planeta que precisa sobreviver e que precisa vencer essa doença. Essa doença chama esse consumo deslumbrado e a qualquer custo. Eu sou empresária e eu posso falar disso muito bem. Eu posso provar pela minha história, pelo meu legado, que é possível ser sustentável. Inclusive, é rentável ser sustentável.
0: A presidenta da comissão, deputada Bela Gonçalves, do PT, que pediu a audiência, defende que a Assembleia possa ajudar a aproximar os municípios das oportunidades de capacitação e financiamento disponíveis.
3: Nós estamos falando de municípios de 2 mil habitantes, de 5 mil habitantes, de 10 mil habitantes, que de fato, muitas vezes não dispõem de um corpo técnico autônomo que possa fazê-los acessar, inclusive, recursos disponíveis para a Agenda 2030. Então, eu queria desde já pedir para a nossa consultoria que fizesse aqui um requerimento divulgando tanto a conferência quanto também os portais para acesso a essa consultoria para os municípios mineiros. A Assembleia Legislativa tem como ser motor, enviando requerimentos aos municípios, divulgando a disponibilidade do governo federal auxiliar na implementação dessa agenda.
0: As experiências apresentadas nas conferências realizadas em Minas Gerais vão contribuir também para a primeira Conferência Nacional dos Objetivos de Desenvolvimento Sustentável, prevista para este ano em Brasília. A cobertura completa da reunião está em almg.gov.br. Da Assembleia Legislativa em Belo Horizonte, Flávio Júnior.
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1: Cerca de 3.100 integrantes de facções estão detidos em unidades do sistema prisional do Estado. O número reflete o avanço da atuação de organizações criminosas em Minas Gerais e motivou a criação de um novo protocolo nos presídios de segurança máxima estaduais para isolar esses detentos. As informações são da Sejusp, em audiência de prestação de contas do governo ao Legislativo. Segundo a Secretaria Estadual de Justiça e Segurança Pública, o sistema prisional mineiro abriga cerca de 73 mil internos. Somados os presos em APACs e os monitorados por tornozeleiras eletrônicas, são mais de 90 mil custodiados pelo Estado. Desse total, foram identificados cerca de 3.100 criminosos ligados a facções, como o PCC e o Comando Vermelho. Essa situação motivou uma nova resolução com regras operacionais mais rígidas para abrigar esses criminosos. Como explica o secretário de Justiça e Segurança Pública, Rogério Greco.
2: Minas destacou 6 unidades prisionais específicas para presos faccionados. Elas vão ter as melhores estruturas do Estado, todas elas com bloqueadores de telefone, que o grande problema que a gente vê nessas facções é a permanência do contato interno com o contato externo. As visitas, elas são feitas através de parlatório, ou seja, não há contato pessoal. É uma decisão um pouco dura, sim, mas é importante que se diga que isso não foi decisão do governo de Minas. Ninguém inventou a roda aqui. Isso já existia em atos normativos do governo federal desde 2008. Então, o que Minas fez foi trazer por simetria o que já acontecia numa penitenciária federal para os presos aqui do Estado.
1: A deputada delegada Sheila do PL, que presidiu a reunião, exaltou a medida. Ela ressalta a importância de conter o avanço dessas organizações sobre o território mineiro.
3: O número e o volume de apreensão, principalmente de substâncias entorpecentes ali na região, não é condizente com as apreensões normais do Estado de Minas Gerais. Somente em um ano foram apreendidas ali, se somar as forças de segurança toda, quase 20 toneladas de drogas na cidade de Juiz de Fora. Gente, isso é muita coisa, sem contar que durante o período que eu estive na ativa ali na região da Zona da Mata, principalmente, nós nunca tínhamos feito a apreensão de um fuzil. Hoje, infelizmente, está virando rotina. Fuzis, até granadas.
1: Na prestação de contas, a Sejusp destacou ainda a nomeação de 3.405 policiais penais, aprovados no concurso de 2021 e o edital de 2025 para selecionar aproximadamente mais 1.200 aprovados no certame. Já o deputado Sargento Rodrigues do PL, que também acompanhou a prestação de contas, cobrou melhorias na estrutura das unidades prisionais, como as guaritas, alojamentos e banheiros destinados aos policiais. Também pediu esclarecimentos sobre a proposta de lei orgânica da Polícia Penal.
4: Nós cobramos sistematicamente do secretário o envio do projeto de lei que trata da lei orgânica dos policiais penais. Sem a lei orgânica, não há como arrumar a casa do ponto de vista da carreira. É necessário estabelecer uma série de procedimentos, de normas, para que busque, inclusive, a garantia de direitos, deveres e também a valorização dos profissionais.
1: Segundo a Sejusp, a proposta de lei orgânica da Polícia Penal já está sob análise da Secretaria de Planejamento e Gestão. O conteúdo completo da prestação de contas do governo aos deputados estaduais está no portal almg.gov.br. Da Assembleia Legislativa em Belo Horizonte, Luiz Felipe Balona.
0: 3 horas e 7 minutos.

0: Agora 3 horas e 17 minutos.
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2: Agora são 3 horas e 22 minutos.

0: 3:29. 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
1: Troca do sistema de gestão hospitalar gera dificuldades no atendimento da FEMIG. O novo programa é responsável pelos prontuários médicos, prescrições e liberação de medicamentos nas unidades da Fundação Hospitalar do Estado de Minas Gerais. O tema preocupa a Comissão de Direitos Humanos da Assembleia. A rede FEMIG conta com 15 unidades entre hospitais gerais, especializados e de pronto-socorro e tem abrangência em todo o estado. Com a proposta de modernizar o atendimento na rede, a FEMIG começou a implantar o novo sistema de gestão hospitalar a partir de 2022. Mas passados mais de 3 anos do início dessa implantação, a adaptação ao novo programa ainda é um desafio para muitos servidores. Isso porque os trabalhadores estariam convivendo com lentidão e instabilidade do sistema, atrasos na liberação de medicamentos e muitas vezes usando computadores obsoletos. Na maternidade, Odete Valadares, primeira unidade a adotar o sistema TASE, os servidores ainda encontram barreiras para usar a ferramenta, como explica a técnica operacional da unidade, Marina Lopes.
2: Eu estou há 3 anos trabalhando no TASI. Nenhum dia sequer eu trabalhei sem necessidade de fazer ajuste para que nenhum paciente ficasse sem ser atendido. Quer seja um paciente internado, quer seja um paciente externo. Eu costumo dizer que eu deixei de ser servidora para ser ajeitadora.
1: Já a assessora de gestão estratégica e qualidade da FEMIG, Érica Pereira, reconhece as dificuldades, mas defende o avanço na implantação do sistema.
3: Nós, gestores, também estamos aprendendo a lidar com o novo sistema. Então, nós estamos aprendendo a gerar relatórios dentro desse sistema, avaliar esses relatórios e, a partir daí, construir melhorias, que é o nosso principal foco.
1: A reunião contou com a presença de dezenas de trabalhadores da rede FEMIG. Os participantes também reivindicaram melhores condições de trabalho, em especial redução na jornada dos técnicos operacionais. É o que explica a servidora Lenise Dias, da Casa de Saúde Santa Isabel.
4: Esse tratamento diferenciado ele só piora quando você vai comparar auxiliares administrativos que estão nos hospitais como quem está na cidade administrativa. Eles têm direito a fazer até teletrabalho. E a gente que está na área de risco junto com vocês, que estamos no atendimento dos hospitais, não conseguimos essa redução.
1: O deputado Lucas Lasmar da Rede, que pediu a reunião, fez um histórico de visitas que participou em unidades da FEMIG e cobra do Estado melhores condições de funcionamento da rede.
5: Internet insuficiente para suportar a plataforma, computadores obsoletos, sem capacidade para o sistema, duplicidade de prescrições e falha no registro clínico. Isso é muito grave, o que a gente enxergou lá, atraso na liberação de medicamentos, é a burocracia. Gestão tem que ter, mas tem que ser mais fácil para o profissional. Nós temos que focar aí na assistência.
1: O conteúdo completo dessa audiência está no almg.gov.br. Da Assembleia Legislativa em Belo Horizonte, Luiz Felipe Balona.

Agora 3 horas e 36 minutos. 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
3: A administração pública é o tema de uma das comissões permanentes da Assembleia Legislativa. Cabe a esse colegiado discutir as questões e projetos relacionados à organização dos poderes executivo e judiciário e ainda do Tribunal de Contas, Ministério Público, Advocacia do Estado, Defensoria Pública e Polícias Militar e Civil e do Sistema de Defesa Civil. Além disso, a Comissão de Administração pode realizar debates, audiências e reuniões sobre assuntos variados, como o Estatuto dos Servidores Públicos Civis e Militares e a Política de Prestação de Serviços Públicos. A comissão é formada por 7 deputados efetivos e 7 suplentes. O colegiado é comandado pelo presidente deputado Adal Clever Lopes, do PSD, e a vice-liderança fica com o deputado Rodrigo Lopes, do União. Você pode acompanhar todas as ações da comissão e saber o dia e o horário das reuniões semanais no portal almg.gov.br.
2: 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Faltando 8 minutos para as 4 horas.

0: Faltando agora 2 minutos para as 4 horas.
1: Boa tarde. 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
2: Depois do Estado lançar um protocolo pioneiro voltado para a saúde das vítimas da mineração em Minas, o desafio agora é tirar as metas do papel e garantir que essa população receba atendimento médico especializado. Para comunidades e especialistas, o documento só vai ter valor se chegar à ponta do SUS, Sistema Único de Saúde. O tema foi debatido na Comissão de Direitos Humanos da Assembleia de Minas. Com 320 barragens em 61 municípios, o Estado lançou, por meio da Secretaria de Saúde, em fevereiro de 2026, um protocolo de assistência que é o primeiro do Brasil voltado para pessoas expostas às substâncias químicas da mineração. O texto foca em 5 metais pesados, manganês, arsênio, cádmio, chumbo e mercúrio, que foram identificados nas áreas de desastres em estudos, de acordo com a referência técnica da Secretaria, Gabriela Nunes. Ela afirma que a ideia é que seja uma ferramenta de apoio para quem está na linha de frente.
3: Dentro do protocolo, a gente traz a importância literária de todos esses metais, falamos sobre o atendimento, sobre a importância da vigilância e estar caminhando com a gente, e sobre a promoção e a proteção da saúde. O objetivo principal desse protocolo é aperfeiçoar e dar apoio aí aos profissionais de saúde e os gestores que estão aí na linha de frente.
2: Mas apesar do avanço técnico, a coordenadora da Fiocruz Minas, Zélia Profeta, defende a criação de linhas de cuidado para organizar o fluxo do paciente desde a entrada no posto de saúde até o tratamento especializado e garantir que as metas saiam do papel. Segundo ela, os problemas apresentados pelas vítimas de tragédias ocorridas em Minas, como o rompimento da barragem de Brumadinho em 2019, que resultou em muitos casos de doenças de pele e transtornos de saúde mental, já são uma referência.
4: A nossa sugestão é que a gente faça uma oficina, já pensa aí em junho, talvez, para começar a pensar os fluxos, pensar as linhas, os fluxos e os pactos. Porque isso tem que ser pactuado, né? O gestor com a sua equipe, com a população, porque as linhas de cuidado, elas são isso, né? São construções onde a gente faz pactuações e tem compromissos, que a gente já entende que nós temos um acúmulo grande de conhecimento para já pensar as linhas de cuidado.
2: No território, a realidade é de falta de informação, segundo Jaqueline Martins, do Quilombo de Gesteira. Ela denuncia subnotificação de doenças nas cidades minerárias e falta de retorno para a população sobre as coletas de água e exames realizados.
5: É as pessoas entrando no nosso território, fazendo as coletas, fazendo análise, mas a devolutiva dos exames, dos laudos, não é passado para a população. Eles fazem para cumprir um papel, para falar que está fazendo, mas a população mesmo está desassistida.
2: O governo estadual afirmou que está elaborando um plano que inclui oficinas de escuta e capacitação em toxicologia para os profissionais envolvidos. Para apoiar essa estruturação, a deputada Bela Gonçalves, do PT, informou o destino de uma emenda parlamentar.
6: Esse ano eu destinei uma emenda parlamentar de R$ 600 mil para que a gente possa estruturar a política de atenção à saúde dos atingidos pela mineração. Nós sabemos que grande parte disso tem que ser custeado pelas poluidoras, pelas mineradoras criminosas, mas também nós, deputados e deputadas, podemos contribuir para que a gente tenha aqui inovações e propostas que consigam aumentar o controle social das pessoas sobre a aplicação desse protocolo de saúde.
2: Segundo a deputada, essa foi a 4ª audiência realizada pela Comissão de Direitos Humanos desde 2023 sobre a saúde dos atingidos por barragens no Estado. Da Assembleia Legislativa em Belo Horizonte, Graziele Mendes.

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1: Olá, eu sou o Luiz Felipe Balona e esse é o programa Direito do Consumidor. Nova lei regulamenta a bula digital de medicamentos. O texto permite que os laboratórios insiram um QR Code nas embalagens de remédios com as informações sobre a composição, utilidade, dosagens e contraindicações do produto. Sobre essa norma, conversamos com o coordenador do PROCON Assembleia, Marcelo Barbosa. Marcelo, em primeiro lugar, qual é o impacto dessa medida?
2: Segundo a nova norma, as embalagens dos medicamentos vão trazer impresso um QR Code, no qual o consumidor poderá acessar as bulas digitais. Essas informações deverão estar disponíveis em links autorizados pela Vigilância Sanitária Federal e o laboratório poderá inserir outras informações além do conteúdo completo e atualizado, idêntico ao da bula impressa. A intenção é que esse formato digital utilize recursos que possam facilitar a leitura e a compreensão pelo consumidor, inclusive permitindo a conversão dessas informações em formatos de áudio e vídeo, mediante o uso de aplicativos. O objetivo de tudo isso é facilitar o acesso das pessoas a esses conteúdos. Lembrando que a bula digital não excluirá a obrigação da versão impressa que já vem no produto.
1: Por outro lado, Marcelo, a nova lei revoga a implantação do Sistema Nacional de Controle de Medicamentos. Existe algum risco nessa medida?
2: O Sistema Nacional de Controle de Medicamentos, segundo a Anvisa, teria a missão de monitorar os medicamentos desde a sua produção até a ponta final, que é o mercado consumidor. Esse sistema seria coordenado pela própria Agência Nacional de Vigilância Sanitária, mas o prazo de regulamentação do sistema venceu e ele não foi inaugurado. De acordo com a Anvisa, essa ferramenta seria importante para garantir maior segurança para quem usa e também para quem prescreve os medicamentos ao realizar o controle dessa produção e da logística de distribuição desses produtos no mercado. Ou seja, a revogação desse sistema pode ser um risco à saúde pública na avaliação da Anvisa, ao inviabilizar o controle sobre os medicamentos produzidos. Também há uma preocupação da Anvisa quanto a garantir o fluxo de abastecimento do mercado consumidor de medicamentos.
1: E como fica então esse controle da produção agora, Marcelo?
2: Ao retirar a prerrogativa de rastrear da Anvisa, a lei estabelece que as farmacêuticas deverão possuir um mapa de distribuição de medicamentos com a identificação dos quantitativos comercializados e distribuídos para cada lote, bem como dos destinatários das remessas. Ou seja, o detentor do registro do medicamento deverá possuir um sistema que permita a elaboração desse mapa de distribuição do produto, com a identificação das quantidades vendidas e distribuídos para cada lote, bem como quem recebeu essas remessas, repassando então a responsabilidade por esse rastreamento para os laboratórios.
1: Conversamos com o coordenador do PROCON Assembleia, Marcelo Barbosa. Para ouvir novamente esse conteúdo, basta acessar a lmg.gov.br/rádio. Da Assembleia Legislativa em Belo Horizonte, Luiz Felipe Balona.
0: 4 horas e 10 minutos.

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0: 4 horas e 23 minutos.

0: 4:27. 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
1: Os salários dos professores das instituições estaduais de ensino superior mineiras são os piores do país. É o que garantem os sindicatos das entidades que participaram de uma audiência na Assembleia, onde foi discutida a situação da Universidade do Estado de Minas Gerais, UEMG, e da Universidade Estadual de Montes Claros, Unimontes. Na reunião, representantes dos trabalhadores apresentaram as reivindicações e lançaram a campanha salarial deste ano. O presidente da Associação dos Docentes da Unimontes, Wesley Silva, citou pontos da pauta que, segundo ele, estão previstos no acordo de greve firmado com o Executivo em 2016 e homologado pela Justiça em 2018. Entre os pedidos estão concurso público, incorporação das gratificações ao vencimento básico, aumento da dedicação exclusiva de 40% para 50% e um novo plano de carreira, já que o atual, que é de 2006, está defasado, segundo Wesley Silva.
2: Precisamos de mais celeridade nas progressões e nas promoções. Perdemos biênios, tem agora o adicional de desempenho que demora, o percentual de crescimento do adicional de desempenho é pouco, só passa a pagar em outubro. Ou seja, de 2006 para cá, fomos perdendo direito e precisamos avançar rumo a novas conquistas.
1: E os servidores pedem também a reposição salarial das perdas acumuladas de 82,9% em mais de 10 anos sem aumento, segundo a categoria. Também reajuste da ajuda de custo de R$ 75 para R$ 150, como esclarece o presidente da Associação dos Docentes da Universidade do Estado de Minas Gerais, a UEMG, Túlio Lopes. Como consequência, ele aponta que os docentes estão desmotivados.
3: E na prática o salário vai diminuindo ao longo dos anos, faz com que hoje a nossa remuneração salarial seja a mais baixa dentre as universidades estaduais brasileiras. E se nós observarmos a relação com o PIB de Minas Gerais e os salários, nós ficamos bastante defasados. E nós estamos vivenciando uma fuga de cérebros da nossa universidade. Toda semana nós perdemos colegas qualificados, comprometidos com a Universidade do Estado de Minas Gerais.
1: O vice-reitor da Unimontes, Dalton Caldeira Rocha, disse que todas as reivindicações são legítimas, já que essas instituições de ensino são fundamentais, principalmente para a população mais pobre.
4: Elas fazem a diferença na vida de cada um daqueles que são atendidos pelo nosso hospital universitário na macro-região norte, que tem cerca de 1 milhão e 200 mil habitantes e tem no nosso hospital universitário a única porta aberta, 100% SUS, para receber aquela possibilidade de atendimento da saúde que é tão difícil para todos nós.
1: Os professores também criticaram os investimentos do governo estadual em contratos com empresas particulares para compras de programas que eles consideram desnecessários. A deputada Beatriz Cerqueira, do PT, concorda.
5: É trazer plataformas, monitoramento, formação, mas a UEMG faz isso. As universidades federais fazem isso, a Unimontes faz isso e faz muito melhor, incomparavelmente melhor. Mas por que que o dinheiro público está escoando para grupos privados, para aquilo que a sociedade não quer, não precisa, não pediu, que a escola não quer, não precisa e não pediu?
1: O subsecretário de Estado de Planejamento e Gestão, Caio Campos, propôs duas reuniões na próxima semana com os gestores das instituições.
6: Uma reunião da senhora com a secretária Silvia para a gente já em seguida marcar com a do Unimontes e com a do UEMG. E aí com o secretário de Educação, se houver disponibilidade dele também, quem mais fizer sentido da parte do governo. Essa é a nossa proposta, deputada Beatriz, em relação ao encaminhamento. Uma primeira reunião com a UEMG e uma segunda reunião já com os sindicatos. Essa é a nossa proposta.
1: As universidades estaduais têm hoje 1.031 professores efetivos e 671 contratados. Da Assembleia Legislativa em Belo Horizonte, Ana Paula Ciribelli.

0: 4:36.
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1: A Assembleia promove capacitação sobre práticas de conservação da água e do solo. O conteúdo é oferecido pela Escola do Legislativo, por meio de um curso à distância que está com inscrições abertas. A iniciativa faz parte das ações do Parlamento Estadual para enfrentar os efeitos dos extremos climáticos em Minas Gerais. O projeto Construção de Barraginhas e Outras Práticas Mecânicas de Conservação de Água e Solo é resultado do seminário técnico Crise Climática em Minas Gerais, Desafios na Convivência com a Seca e a Chuva Extrema, realizado em 2024. E foi uma das ações adotadas pela Assembleia para ampliar a construção de barraginhas em regiões que convivem com a escassez hídrica, ou seja, a abertura de pequenas bacias de contenção para reter as águas de chuvas nessas áreas. A iniciativa já é uma realidade nas cidades de Mirabela, no norte de Minas, Virgem da Lapa, no Vale do Jequitinhonha, e Periquito, no Vale do Rio Doce, e inclui a capacitação de técnicos e parcerias com prefeituras e a Emater. O engenheiro agrônomo e técnico da empresa brasileira de agropecuária, a Embrapa, Luciano Cordoval, implementou o projeto, que recebeu premiações, o que contribuiu para a divulgação da iniciativa por todo o país.
2: Começamos a candidatar alguns prêmios e vencemos dois prêmios importantes, que foi o da Fundação Banco Brasil e da Petrobras, e houve dois patrocínios. E esse patrocínio foi muito bom, que a gente avançou pelo país treinando, capacitando, principalmente fazendo unidade demonstrativa e capacitando pessoas para ficar eles virarem o multiplicador em cada região.
1: Os recursos vêm do Programa de Conversão de Multas Ambientais definido por legislação da ALMG. A norma permite a conversão de até 50% do valor das multas ambientais simples em serviços de prestação, melhoria e recuperação da qualidade do meio ambiente e em projetos socioambientais realizados pelo Estado, como destaca o consultor de meio ambiente da Assembleia, Júlio Bedê.
3: O que a gente quer é mostrar para os prefeitos é que com recursos próprios e as máquinas da prefeitura, com colaboração dos produtores rurais, eles já conseguem fazer um movimento de mobilização e preparação dessas regiões para aumento de resiliência com relação às mudanças climáticas.
1: O objetivo do curso é apresentar para gestores municipais, vereadores, sindicatos e associações de produtores rurais as tecnologias e práticas mecânicas que contribuem para aumentar a disponibilidade de água no meio rural e prevenir enchentes e erosões. O conteúdo do curso foi elaborado pela Emater, Embrapa, Senar e Assembleia. A carga horária é de 6 horas. Mais informações e inscrições pela plataforma de ensino à distância da Escola do Legislativo, no ead.almg.gov.br. Da Assembleia Legislativa em Belo Horizonte, Sávia Moraes.
0: 9 minutos para 5 horas.

0: 5:01. 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
1: A superação da pobreza, a proteção do meio ambiente e a garantia dos direitos humanos dependem de ações concretas nos municípios. Mas em Minas Gerais, apenas 53 dos 853 municípios aderiram até agora ao Pacto pelo Desenvolvimento Sustentável, que busca implementar a Agenda 2030 da ONU. O tema foi debatido na Comissão de Direitos Humanos da Assembleia Legislativa. Criada pela Organização das Nações Unidas em 2015, a Agenda 2030 é um plano global para promover o desenvolvimento sustentável. O documento reúne 17 Objetivos de Desenvolvimento Sustentável, os chamados ODSs, e 169 metas voltadas ao combate à pobreza, à redução das desigualdades, à proteção do meio ambiente e à melhoria da qualidade de vida da população. Para o secretário executivo nacional dos ODSs, Lavito Persson, a agenda é uma ferramenta de fortalecimento da democracia, dos direitos humanos e do planejamento dos territórios.
2: Se você olhar para os Objetivos de Desenvolvimento Sustentável, você vai ver os direitos humanos representados em todas as suas dimensões. Ela é uma agenda também baseada na ciência e da centralidade ao território. Então, a gente precisa entender essa agenda também como um instrumento de desenvolvimento e planejamento dos territórios para que a gente possa ter municípios mais resilientes, sobretudo para fazer o enfrentamento à crise climática.
1: Minas é o segundo estado com maior adesão ao Pacto Nacional dos ODSs e já realizou dezenas de conferências regionais sobre o tema. Mas a falta de estrutura técnica ainda dificulta a participação de pequenas prefeituras e o acesso a recursos disponíveis para a implementação das metas. Para apoiar os municípios, parcerias entre instituições públicas e organizações da sociedade civil oferecem consultorias, capacitação e acesso a redes de financiamento. O coordenador do movimento ODS Minas, Frederico Quintão, explica as vantagens da adesão ao pacto.
3: A gente está levando um pacote de benefícios para todos os municípios. E aí os benefícios vão desde recursos nacionais e internacionais, e esses recursos podem ser onerosos ou não para o município. E ainda a gente tem um pacote muito robusto de conhecimento com a ENAP, Escola Nacional de Administração Pública, a Itaipub Nacional, temos também uma parceria com o BNDES, o PNUD. Então isso tudo vai fortalecendo essa questão da territorialização dos ODS aqui em Minas.
1: A discussão também destacou a urgência de enfrentar a crise climática e de promover um modelo de desenvolvimento mais equilibrado. Para a empresária e embaixadora do movimento ODS Minas, Raquel Duarte, a sustentabilidade precisa estar no centro das decisões públicas e privadas.
4: Pauta de ODS não tem espaço para questionamento ideológico e político. Pauta de ODS é sobre pessoas, é sobre um planeta que precisa sobreviver e que precisa vencer essa doença. Essa doença chama esse consumo deslumbrado e a qualquer custo. Eu sou empresária e eu posso falar disso muito bem. Eu posso provar pela minha história, pelo meu legado, que é possível ser sustentável. Inclusive, é rentável ser sustentável.
1: A presidenta da comissão, deputada Bela Gonçalves, do PT, que pediu a audiência, defende que a Assembleia possa ajudar a aproximar os municípios das oportunidades de capacitação e financiamento disponíveis.
5: Nós estamos falando de municípios de 2 mil habitantes, de 5 mil habitantes, de 10 mil habitantes, que de fato muitas vezes não dispõem de um corpo técnico autônomo que possa fazê-los acessar, inclusive, recursos disponíveis para a Agenda 2030. Então, eu queria desde já pedir para a nossa consultoria que fizesse aqui um requerimento divulgando tanto a conferência quanto também os portais para acesso a essa consultoria para os municípios mineiros. A Assembleia Legislativa tem como ser motor enviando requerimentos aos municípios, divulgando a disponibilidade do governo federal auxiliar na implementação dessa agenda.
1: As experiências apresentadas nas conferências realizadas em Minas Gerais vão contribuir também para a primeira Conferência Nacional dos Objetivos de Desenvolvimento Sustentável, prevista para este ano em Brasília. A cobertura completa da reunião está em almg.gov.br. Da Assembleia Legislativa em Belo Horizonte, Flávio Júnior.
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1: Recomposição de efetivo e valorização dos servidores da Polícia Civil. Essas são cobranças feitas à chefia da corporação em audiência de prestação de contas do governo no Legislativo Mineiro. Em sequência à série de reuniões sobre a execução das políticas públicas do Estado, os parlamentares avaliaram as ações do Executivo na área de segurança. Na Polícia Civil, uma das prioridades é garantir a recomposição dos efetivos, com a nomeação de mais servidores e realização de novos concursos para a corporação. O deputado Sargento Rodrigues do PL, que preside a Comissão de Segurança da Assembleia, detalha como a falta de efetivo afeta a prestação de serviço à população.
2: Nós não podemos ter um delegado e um investigador, e como é que ele vai presidir inquérito, como é que vai fazer investigação? Não tem como. Não tem inquérito que sai robusto, necessário para ser encaminhado à justiça, se a gente não tem um efetivo capaz de responder ali às diligências, às oitivas, tudo aquilo que o delegado, o escrivão, o investigador fazem dentro do inquérito e, obviamente, o perito criminal. Então, esse ponto é um ponto que me preocupa muito.
1: Sobre a carência de efetivo, segundo a Polícia Civil, este ano foi realizada a formatura de uma nova equipe de 215 policiais. São investigadores, escrivães, peritos e médicos legistas. Em breve, outros 158 policiais também devem reforçar os quadros da Polícia Civil, sendo que 58 deles já iniciaram o curso de delegado de polícia. A chefe da Polícia Civil, Letícia Gamboge, destaca ainda a valorização dos servidores com a evolução nas carreiras.
3: Nós tivemos 812 promoções de policiais civis. Estamos com um edital em andamento, com 5 editais para as carreiras de delegado de polícia, investigador de polícia, escrivão de polícia, perito criminal e médico legista, com mais 516 vagas para promoção. Esses editais eles já estão em fase final e a gente acredita que num curto espaço de tempo já teremos essas promoções publicadas. Em relação às progressões, nós temos um trabalho muito célere e tivemos entre janeiro de 25 e maio de 26, 6.187 progressões, né, de todas as carreiras policiais e também carreiras administrativas.
1: Já a deputada Beatriz Cerqueira do PT também reforçou a cobrança para a reposição de efetivo na Polícia Civil. A parlamentar questiona a Polícia Civil ainda sobre medidas anunciadas para conter a violência escolar e o feminicídio.
4: Os dados de Minas Gerais sobre feminicídio são assustadores. O estado de Minas Gerais está fazendo menos do que deveria. A cada 2 dias, uma mulher é assassinada em Minas Gerais. Além do aumento de 20% de agressões com perseguição e violência psicológica. A gente sabe que o cara não levanta num dia e resolve nos assassinar. Tem um ciclo de violência anterior. Então, qual é o plano? E aí, um plano intersetorial, não só a Polícia Civil, porque a gente achar que é a Polícia Civil que vai resolver as taxas de feminicídio, também a gente não está entendendo o que está acontecendo. Mas qual é um plano integrado que a gente enfrente com mais robustez essa epidemia?
1: Segundo a Polícia Civil, a instituição tem ações contínuas para conter a violência nas escolas, como palestras para estudantes da rede estadual sobre bullying e outras formas de violência. Também atua de forma sistemática na prevenção, investigação e repressão aos crimes contra mulheres. O conteúdo completo da prestação de contas do governo aos deputados estaduais está no almg.gov.br. Da Assembleia Legislativa em Belo Horizonte, Luiz Felipe Balona.
5: 5 horas e 12 minutos.

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1: A mesa da Assembleia é responsável por dirigir os trabalhos do Parlamento. Ela funciona como uma comissão, com 7 integrantes. Essa comissão é comandada pelo presidente da Casa, o deputado Tadeu Leite, do MDB, que é a maior autoridade do Legislativo. É ele quem decide o que entra na pauta de votações no plenário e comanda as reuniões. A primeira vice-presidente da Assembleia é a deputada Leninha, do PT. A deputada Leninha também é a primeira mulher negra a ocupar esse cargo. Os outros deputados que integram a mesa são Duarte Bechir, do PSD, segundo vice-presidente, Betinho Pinto Coelho, do PV, terceiro vice-presidente, Gustavo Santana, do PL, primeiro secretário, Alencar da Silveira Júnior, do PDT, segundo secretário, e João Vitor Xavier, do Cidadania, terceiro secretário. Na ausência do governador e do vice, é o presidente da Assembleia que assume o poder executivo. Já na ausência ou impedimento do presidente, são os vice-presidentes que ficam no lugar dele. O primeiro secretário é uma espécie de prefeito que fiscaliza as despesas da Assembleia. Nas reuniões, ele lê os ofícios das autoridades e as proposições que o plenário vai analisar, enquanto o segundo secretário inspeciona a redação e faz a leitura das atas. Na ausência dos dois, o terceiro secretário assume o posto. O mandato da mesa é de 2 anos, mas pode haver reeleição para mais 2 anos.
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4: A Assembleia realiza reunião especial para conceder o título de cidadania honorária a Leonardo Isaac Jaroczelski. A solenidade é nesta segunda-feira, 22 de junho, às 7 horas da noite, no plenário. O endereço é Rua Rodrigues Caldas, número 30, no bairro Santo Agostinho, em Belo Horizonte. Saiba mais em almg.gov.br.
3: 5 horas e 29 minutos.

0: Agora são 5 horas e 34 minutos. 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
1: Troca do sistema de gestão hospitalar gera dificuldades no atendimento da FEMIG. O novo programa é responsável pelos prontuários médicos, prescrições e liberação de medicamentos nas unidades da Fundação Hospitalar do Estado de Minas Gerais. O tema preocupa a Comissão de Direitos Humanos da Assembleia. A rede FEMIG conta com 15 unidades entre hospitais gerais, especializados e de pronto-socorro e tem abrangência em todo o estado. Com a proposta de modernizar o atendimento na rede, a FEMIG começou a implantar o novo sistema de gestão hospitalar a partir de 2022. Mas passados mais de 3 anos do início dessa implantação, a adaptação ao novo programa ainda é um desafio para muitos servidores. Isso porque os trabalhadores estariam convivendo com lentidão e instabilidade do sistema, atrasos na liberação de medicamentos e muitas vezes usando computadores obsoletos. Na maternidade, Odete Valadares, primeira unidade a adotar o sistema TASE, os servidores ainda encontram barreiras para usar a ferramenta, como explica a técnica operacional da unidade, Marina Lopes.
2: Eu estou há 3 anos trabalhando no TASI, nenhum dia sequer eu trabalhei sem necessidade de fazer ajuste para que nenhum paciente ficasse sem ser atendido. Quer seja um paciente internado, quer seja um paciente externo, eu costumo dizer que eu deixei de ser servidora para ser ajeitadora.
1: Já a assessora de gestão estratégica e qualidade da FEMIG, Érica Pereira, reconhece as dificuldades, mas defende o avanço na implantação do sistema.
3: Nós, gestores, também estamos aprendendo a lidar com o novo sistema. Então, nós estamos aprendendo a gerar relatórios dentro desse sistema, avaliar esses relatórios e, a partir daí, construir melhorias, que é o nosso principal foco.
1: A reunião contou com a presença de dezenas de trabalhadores da rede FEMIG. Os participantes também reivindicaram melhores condições de trabalho, em especial redução na jornada dos técnicos operacionais. É o que explica a servidora Lenise Dias, da Casa de Saúde Santa Isabel.
4: Esse tratamento diferenciado ele só piora quando você vai comparar auxiliares administrativos que estão nos hospitais como quem está na cidade administrativa. Eles têm direito a fazer até teletrabalho. E a gente que está na área de risco junto com vocês, que estamos no atendimento dos hospitais, não conseguimos essa redução.
1: O deputado Lucas Lasmar, da Rede, que pediu a reunião, fez um histórico de visitas que participou em unidades da FEMIG e cobra do Estado melhores condições de funcionamento da rede.
5: Internet insuficiente para suportar a plataforma, computadores obsoletos, sem capacidade para o sistema, duplicidade de prescrições e falha no registro clínico. Isso é muito grave, o que a gente enxergou lá, atraso na liberação de medicamentos, é a burocracia. Gestão tem que ter, mas tem que ser mais fácil para o profissional. Nós temos que focar aí na assistência.
1: O conteúdo completo dessa audiência está no almg.gov.br. Da Assembleia Legislativa em Belo Horizonte, Luiz Felipe Balona.

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0: Faltam 18 minutos para 6 horas.
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2: A recente inclusão de 3.300 novos policiais é uma das ações apresentadas pelo Comando da Polícia Militar na prestação de contas da instituição aos deputados estaduais. A reunião faz parte da série de audiências de fiscalização do Legislativo sobre a execução das políticas públicas no Estado. Entre 2025 e 2026, a Polícia Militar realizou 5 concursos públicos, o que teria viabilizado a recente formatura de mais de 3 mil novos soldados para a corporação. Ainda segundo o comando da PM, o novo contingente permitiu à instituição reforçar a presença policial em municípios mineiros que fazem divisa com outros estados. É o que explica a comandante-geral da Polícia Militar de Minas Gerais, Coronel Cleide Barcelos.
3: Foram incluídos aproximadamente 3.300 policiais militares. Foi possível atender 1.496 militares no nosso sistema de movimentação, sendo alcançados 703 municípios e 554 militares. Eles foram destinados especificamente para a divisa do Estado. Então, fazendo uma ponte com o projeto EGE, foi possível fazer um aporte logístico e um aporte de pessoal para poder fortalecer as divisas do nosso Estado, para poder fazer frente aí à criminalidade violenta.
2: O deputado Sargento Rodrigues, do PL, que presidiu a reunião, também defende o fortalecimento das forças de segurança nas divisas do Estado.
4: Desde a época do governo Aécio, foi criado o Cinturão de Segurança Pública e uma estratégia utilizada pela Polícia Militar, uma estratégia muito inteligente, porque o nosso Estado faz divisa com o Distrito Federal, Goiás, São Paulo, Rio de Janeiro, Espírito Santo e Bahia. E principalmente Rio de Janeiro e São Paulo são áreas críticas que, particularmente, registro que foi uma preocupação minha sempre em aportar recursos para os destacamentos, inclusive melhorando as condições do vídeo monitoramento. Nós chegamos a destinar para os 512 destacamento, 4 câmeras com DVR de alta precisão para melhorar a segurança externa do aquartelamento, principalmente preocupado com essas divisas.
2: Na reunião, a comandante-geral da PM foi questionada ainda sobre apreensões de armas de produtores rurais, como afirma o deputado Caporeso, do PL.
5: Apreensão de arma de fogo de sitiante. É deixar de combater o crime organizado e, por iniciativa, ir lá na zona rural procurar uma polveira de um senhor de 68 anos, sabendo que a Polícia Militar não é onipresente. Ela não tem como estar em todos os lugares ao mesmo tempo.
2: Outro questionamento recebido pela comandante-geral da PM é sobre o impacto da expansão dos colégios Tiradentes na rede estadual de ensino. Como explica a deputada Beatriz Cerqueira, do PT.
6: Eu acho um desserviço colocar a escola brigando com o colégio Tiradentes. E eu acho que nós precisamos aprofundar um pouco mais esse debate, porque os colégios Tiradentes são importantes, são necessários, mas eles não substituem a escola estadual. E a dinâmica que hoje está em várias regiões do estado são escolas estaduais lutando pela sua sobrevivência, pelo seu direito de existir enquanto escola estadual, porque o governador tem ido aos municípios anunciado novos colégios Tiradentes, não acrescentando ao sistema, mas fechando uma escola estadual.
2: Segundo a comandante-geral da PM, todas as apreensões de armas de fogo são feitas dentro da legalidade. Já sobre a expansão da rede de colégios Tiradentes, a Coronel Cleide ressaltou que é um projeto específico da Secretaria Estadual de Educação, no qual a Polícia Militar atua em colaboração. O conteúdo completo da prestação de contas do governo aos parlamentares está no portal almg.gov.br. Da Assembleia Legislativa em Belo Horizonte, Luiz Felipe Balona.
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7: O bloqueio de recursos do Fundo Estadual de Cultura e os problemas na execução da Lei Aldir Blanc dominaram a prestação de contas da Secretaria de Estado de Cultura e Turismo ao Legislativo Mineiro. Durante o Assembleia Fiscaliza, parlamentares questionaram a falta de investimentos estaduais no setor e cobraram mais transparência na gestão dos recursos destinados à cultura. Ao apresentar o balanço das ações da pasta, o secretário de Estado de Cultura e Turismo, Leônidas Oliveira, destacou que foram destinados mais de 830 milhões de reais para programas de cultura e turismo no último ano. Segundo ele, o Estado repassou 227 milhões de reais a 8

0: 839 municípios por meio do ICMS Patrimônio Cultural e outros 108 milhões pelo ICMS Turismo. O secretário também ressaltou o crescimento do turismo religioso em Minas Gerais.
1: Eu fiquei muito espantado com os 30% do turismo da fé ser em Minas Gerais, e calculando isso monetariamente, dá mais de 7 bilhões de reais que os turistas trazem. E aí a gente coloca Minas Santa, que 700 municípios, e em especial as nossas cidades históricas, mas todos os municípios participam, e nos transformamos nesse momento no maior destino de fé do país e a maior Semana Santa.
0: Diante dos números apresentados, o deputado Leleco Pimentel, do PT, criticou a ausência de investimentos estaduais próprios na cultura e no turismo. Segundo ele, a maioria dos recursos investidos nas duas áreas são federais. Leleco Pimentel ressaltou o peso dos dois setores na economia mineira.
2: Eu fiz questão de trazer os dados do PIB para demonstrar que é uma grande sacanagem não terem orçamento na cultura. PIB, segundo os dados aqui da Cefaz, da cultura em Minas Gerais, 2%. Turismo, 7%. Mas a agricultura familiar, 5,5%. O agronegócio fica menor. Eles não somam nem 15% do PIB. Então, cultura, turismo e agricultura familiar no estado de Minas Gerais são juntas as atividades econômicas que mais arrecadam para o estado, o que não justifica não ter a vinculação de receitas para a cultura e o turismo.
0: Já a deputada Lohana, do PV, concentrou as críticas na gestão dos recursos culturais. Ela questionou o bloqueio de 80% do Fundo Estadual de Cultura e cobrou explicações para as falhas na execução da política nacional Aldir Blanc. A parlamentar também defendeu mais transparência nos processos de seleção e aprovação dos projetos culturais em Minas.
3: Eu não tenho palavras para te dizer o que que vira meu telefone quando a secretaria publica um resultado em maio, volta atrás no resultado, publica outro resultado, não explica o que que aconteceu, mas aí tem uma insegurança jurídica imensa, porque as pessoas que tinham seu resultado publicado estavam contando com aquilo, e aí depois não estão mais. A lista nova tem alterações substanciais, fica um negócio dito pelo não dito. Enfim, nós temos problemas de plataforma, nós temos problemas de parecer, nós temos problemas de efetivo da secretaria, mas secretário, a omissão deliberada no poder público é uma decisão política. Se não da secretaria, uma omissão deliberada do poder executivo, do secretário de governo, do governador, em fazer com que a política nacional Aldir Blanc não funcione em Minas Gerais.
0: Em resposta aos questionamentos, Leônidas Oliveira informou que o Fundo Estadual de Cultura permanece com recursos bloqueados e que as tentativas de liberação realizadas internamente ainda não tiveram êxito. Sobre a Lei Aldir Blanc, a área técnica atribuiu os problemas a erros na plataforma e na atualização de dados populacionais utilizados nos editais. A prestação de contas do governo faz parte do Assembleia Fiscaliza. Nessa iniciativa, secretários e dirigentes de órgãos do Executivo apresentam resultados e respondem a perguntas dos parlamentares. A cobertura completa de todas as reuniões desta prestação de contas está em almg.gov.br. Da Assembleia Legislativa em Belo Horizonte, Flávio Júnior.
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6: A Semana de Combate à Violência no Estado foi instituída pela Lei 13.316, de 1999, e deve ser comemorada na semana em que recai o dia 14 de junho. A data foi escolhida pelo legislador por ser o Dia Universal de Deus e o Dia da Liberdade de Pensamento. De acordo com a lei, a Secretaria de Estado da Educação deve promover o envolvimento de todos os alunos da rede pública estadual em atividades comemorativas durante essa semana. Os órgãos públicos estaduais interessados em participar da Semana de Combate à Violência devem promover palestras, debates, seminários e fóruns técnicos, tendo como tema principal o espírito de fraternidade e solidariedade. A Lei 13.316, de 21 de setembro de 1999, que institui a Semana de Combate à Violência no Estado, é de autoria do deputado Chico Rafael, quando atuou na 14ª Legislatura entre os anos de 1999 a 2013.
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7: Agora são 6 horas e mais 5 minutos.

0: 6:08. 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
1: Depois do Estado lançar um protocolo pioneiro voltado para a saúde das vítimas da mineração em Minas, o desafio agora é tirar as metas do papel e garantir que essa população receba atendimento médico especializado. Para comunidades e especialistas, o documento só vai ter valor se chegar à ponta do SUS, Sistema Único de Saúde. O tema foi debatido na Comissão de Direitos Humanos da Assembleia de Minas. Com 320 barragens em 61 municípios, o Estado lançou, por meio da Secretaria de Saúde, em fevereiro de 2026, um protocolo de assistência que é o primeiro do Brasil voltado para pessoas expostas a substâncias químicas da mineração. O texto foca em 5 metais pesados: manganês, arsênio, cádmio, chumbo e mercúrio, que foram identificados nas áreas de desastres em estudos, de acordo com a referência técnica da secretaria, Gabriela Nunes. Ela afirma que a ideia é que seja uma ferramenta de apoio para quem está na linha de frente.
2: Dentro do protocolo, a gente traz a importância literária de todos esses metais, falamos sobre o atendimento, sobre a importância da vigilância e estar caminhando com a gente, e sobre a promoção e a proteção da saúde. O objetivo principal desse protocolo é aperfeiçoar e dar apoio aí aos profissionais de saúde e os gestores que estão aí na linha de frente.
1: Mas apesar do avanço técnico, a coordenadora da Fiocruz Minas, Zélia Profeta, defende a criação de linhas de cuidado para organizar o fluxo do paciente desde a entrada no posto de saúde até o tratamento especializado e garantir que as metas saiam do papel. Segundo ela, os problemas apresentados pelas vítimas de tragédias ocorridas em Minas, como o rompimento da barragem de Brumadinho em 2019, que resultou em muitos casos de doenças de pele e transtornos de saúde mental, já são uma referência.
3: A nossa sugestão é que a gente faça uma oficina, já pensa aí em junho, talvez, para começar a pensar os fluxos, pensar as linhas, os fluxos e os pactos. Porque isso tem que ser pactuado, né? O gestor com a sua equipe, com a população, porque as linhas de cuidado, elas são isso, né? São construções onde a gente faz pactuações e tem compromissos, que a gente já entende que nós temos um acúmulo grande de conhecimento para já pensar as linhas de cuidado.
1: No território, a realidade é de falta de informação, segundo Jaqueline Martins, do Quilombo de Gesteira. Ela denuncia subnotificação de doenças nas cidades minerárias e falta de retorno para a população sobre as coletas de água e exames realizados.
4: É as pessoas entrando no nosso território, fazendo as coletas, fazendo análise, mas a devolutiva dos exames, dos laudos, não é passada para a população. Eles fazem para cumprir um papel, para falar que está fazendo, mas a população mesmo está desassistida.
1: O governo estadual afirmou que está elaborando um plano que inclui oficinas de escuta e capacitação em toxicologia para os profissionais envolvidos. Para apoiar essa estruturação, a deputada Bela Gonçalves, do PT, informou o destino de uma emenda parlamentar.
5: Esse ano eu destinei uma emenda parlamentar de R$600 mil para que a gente possa estruturar a política de atenção à saúde dos atingidos pela mineração. Nós sabemos que grande parte disso tem que ser custeado pelas poluidoras, pelas mineradoras criminosas, mas também nós, deputados e deputadas, podemos contribuir para que a gente tenha aqui inovações e propostas que consigam aumentar o controle social das pessoas sobre a aplicação desse protocolo de saúde.
1: Segundo a deputada, essa foi a quarta audiência realizada pela Comissão de Direitos Humanos desde 2023 sobre a saúde dos atingidos por barragens no estado. Da Assembleia Legislativa em Belo Horizonte, Graziele Mendes.

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1: Apesar do recorde histórico nas exportações do agronegócio e do avanço na regularização fundiária apresentados pelo governo do estado, o endividamento do produtor rural preocupa os deputados de Minas. O alerta e a cobrança pela renegociação de dívidas no campo foram feitos durante a prestação de contas da Secretaria de Agricultura, Pecuária e Abastecimento na Assembleia Legislativa. Essas reuniões são mais uma estratégia do Assembleia Fiscaliza, que monitora a execução de políticas públicas em Minas Gerais. Segundo dados do governo de Minas, a agropecuária atingiu o recorde de US$ 19,8 bilhões em vendas externas em 2025, equivalente a 43% de tudo que o estado exportou. O executivo também destacou a entrega de mais de 13 mil títulos de terra desde 2019 para pequenos produtores. Mas esses avanços contrastam com a crise financeira enfrentada por quem está na ponta do setor, segundo os parlamentares. O presidente da Comissão de Agropecuária, deputado Raul Belém, do PSD, lembrou que os produtores têm amargado efeitos de juros altos, preço baixo de commodities, alta dos insumos e guerras. Ele defendeu a aprovação do Programa Federal de Renegociação de Dívidas dos produtores rurais.
2: A realidade é que o nosso produtor rural está extremamente endividado. O agro que tem suportado o país nas costas, né, que tem feito a diferença na balança comercial, que tem gerado os empregos, gerado as oportunidades desse país. Não é possível que nós não tenhamos força suficiente para que possa pautar no Congresso Nacional essa lei para poder fazer o refinanciamento dessas dívidas que são impagáveis.
1: O deputado Antônio Carlos Arantes, do PL, lembrou que prejuízos como as chuvas no sul de Minas agravam a situação. Diante da ameaça da chegada do El Niño, fenômeno que altera o clima da terra, ele também defende o socorro financeiro do setor.
3: Mais de 6 mil empresas já entraram em recuperação judicial e a maioria do agro não consegue pagar suas dívidas. É pequena, é média, é grande. Ou tenha esta renegociação, essa securitização das dívidas, ou vocês preparem, vai ficar pior. Produtores de bem na minha região, 70% já fecharam suas propriedades.
1: O secretário de Agricultura e Pecuária de Minas, Thales Fernandes, admitiu a gravidade da situação, ressaltou que o governo do estado conseguiu a suspensão de cobranças de crédito rural por um ano e que o BDMG abriu uma superintendência específica para o setor. Ele afirmou que a secretaria tem tentado atuar como mediadora dessa solução.
4: Tem uma discussão, por exemplo, com o governo federal, que o refis nosso lá, a repactuação dessas dívidas dos produtores, atingiria 814 bilhões, onde a gente mostra que não, são 65 bilhões. Então, tem que ter um acerto nisso, e aí a gente conta, sim, com os nossos deputados federais de Minas, que são altamente eficientes e capazes, para poder ajudar a mediar tudo isso e a gente conseguir uma saída para esses produtores, porque realmente nós temos que amparar com políticas que não vão desabastecer nem o Tesouro Nacional, nem o Tesouro Estadual, mas que vai dar sustentação para esses produtores continuar produzindo.
1: Os deputados ainda pediram mais agilidade na concessão de outorgas de água para irrigação e proteção aos setores de leite, tilápia, morangos e carne. Todas as reuniões do Assembleia Fiscaliza podem ser acompanhadas pelo portal almg.gov.br. Da Assembleia Legislativa em Belo Horizonte, Graziele Mendes.
0: 6 horas e 21 minutos.

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1: A Assembleia realiza reunião especial para homenagear Odair Cunha pela eleição para ministro do Tribunal de Contas da União. A solenidade é nesta quinta-feira, 18 de junho, às 7 horas da noite, no plenário. O endereço é Rua Rodrigues Caldas, número 30, no bairro Santo Agostinho, em Belo Horizonte. Saiba mais em almg.gov.br.
0: 6:36.

0: faltando 20 minutos para as 7.
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3: Muitas vezes a mulher tem uma relação abusiva com o marido ou companheiro, mas não tem noção do que está vivendo. Sofre violência psicológica, chantagem emocional, o controle disfarçado de cuidado. Mas como sair dessa relação? Esse foi um dos assuntos do quarto encontro com a Procuradoria da Mulher da Assembleia Legislativa. A relação abusiva é uma violência indireta nas relações familiares, como explica Juliana Mendes Alves, mestre em psicologia pelo Programa de Pós-Graduação em Cognição e Comportamento da UFMG e doutoranda em Psicologia pela PUC do Rio Grande do Sul. A psicóloga explica que esse tipo de relação vai destruindo a autonomia e a autoconfiança da mulher. As consequências são o sentimento de incapacidade, exaustão emocional e a baixa autoestima, que dificulta a saída da relação.
4: Eu não vivo sem o outro. Por que que não sai fora? Tá sendo agredida, tá sendo violentada e não sai, né? Não sai porque eu não dou conta. Eu não vou sobreviver, né? Porque perde completamente a autoestima e o autorrespeito, né? Então, uma desvalorização pessoal produzida por invalidação e desqualificação repetida.
3: Juliana Alves diz que são várias as emoções quando a pessoa está vivendo uma relação abusiva, como a vergonha. Mas ela explica que esses sentimentos devem ser levados a sério e são fundamentais para dar um basta no relacionamento.
4: Medo, tristeza, pedido de ajuda, isso vale, né? Cabe raiva, porque a raiva é para nos proteger, para não sermos invadidos, para não sermos ultrapassados, para a gente botar um limite e dizer agora não. Por aqui chega, né? A raiva nos movimenta para esse pedido de ajuda, para que a gente possa se colocar em segurança.
3: E a psicóloga lembra também a importância do apoio a essa mulher que conseguiu sair dessa relação.
4: Muito importante, extremamente importante, e um convite para todos nós aqui presentes, sermos rede de apoio, sermos pessoas de confiança, vínculos seguros que oferecem escuta, acolhimento e validação emocional. E nada de que drama, mais uma vez, reclamando, né? Então a gente precisa oferecer confiança.
3: E toda relação tem que começar e seguir em frente baseada no respeito, como apontou o juiz de direito aposentado pelo Tribunal de Justiça do Acre, advogado Marcelo Badaró Duarte. Ele disse que morou no Acre por 30 anos, onde fez um trabalho em presídios com jovens infratores que reclamavam que nunca tiveram educação. Por isso, ele diz que é preciso que os meninos sejam orientados desde cedo, principalmente quando entram na adolescência.
5: Tem que trabalhar essa nova fase da vida. O namoro, a relação afetiva começa a trabalhar agora com 11, 12, 13, 14 anos. Não é dando tapa, não é dando soco, não é dando chute que você vai estabelecer uma família, uma relação afetiva. E, aliás, você pode perder muito se você não educar seus sentimentos.
3: E Marcelo Badaró lembra que o papel das mulheres é fundamental.
5: São as mulheres que educam os homens. Eu estou colocando essa responsabilidade nas costas das mulheres. Das mães, são as mulheres que educam os homens. E eu tenho certeza que nós teremos uma geração muito bem educada, muito bem formada pelas mães.
3: Para a deputada Ione Pinheiro, do União, essa educação é responsabilidade de todos.
6: Acho que está na hora de nós entendermos que toda a sociedade tem um compromisso nessa questão da educação das nossas crianças e dos nossos adolescentes e reeducar os adultos também. Eu acho que essa responsabilidade é de todo mundo, de cada um assumindo esse papel na sociedade. Então, quando a gente empodera, que eu falo, as nossas meninas, que quando você fala empoderar as nossas meninas, incentivar as nossas meninas a estudarem, a ter uma profissão. Isso é muito importante, a serem meninas independentes.
3: Outras informações no portal almg.gov.br. Da Assembleia Legislativa em Belo Horizonte, Ana Paula Ciribelli.

12 minutos para 7 horas. 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

0: 7:10.
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3: Dificuldades no cadastro escolar e restrição no transporte de estudantes são denunciadas por familiares de alunos da Rede Municipal de Ensino de BH. O assunto mobiliza a Comissão de Educação, Ciência e Tecnologia da Assembleia de Minas. A audiência reuniu familiares desses estudantes, além de conselheiros tutelares e representantes sindicais. A principal queixa dos participantes é contra uma norma da Secretaria Municipal de Educação da capital, com novas regras sobre o cadastro dos alunos e o transporte escolar. Um dos problemas é que essa portaria restringe o acesso dos estudantes ao transporte para as escolas. Isso porque apenas alunos matriculados em unidades de ensino a mais de 1,2 km da residência teriam garantido esse direito. A medida teria afetado milhares de famílias, segundo atesta um abaixo-assinado com mais de 2.500 assinaturas, que questiona as novas regras da Secretaria Municipal de Educação. O remanejamento dos estudantes com base apenas na quilometragem foi questionado. Isso porque não levaria em conta fatores como a topografia das áreas, a existência de travessia de rodovias no trajeto dos estudantes e mesmo a passagem das crianças e jovens por locais ermos e perigosos, como ressalta Jandira Silva, do Conselho Municipal de Educação.
4: Eu estou com um vídeo aqui de um lugar que as crianças precisam passar. É um lugar que não tem luz, ermo, matagal puro, para poder chegar lá. E isso, inclusive, coloca em risco, em xeque, a integridade da criança, podendo ser violentada sexualmente, assassinada. Ou o pai vai ter que sair do serviço para estar levando a criança para resguardar a segurança? Pois é, então isso também precisa ser levado em consideração. Os locais que estão passando, crianças que precisam atravessar a BR porque são locais que não têm passarela. Então isso está acontecendo, porque olhou o distanciamento, mas não olhou o percurso, o que é que pode acontecer.
3: Já a diretora do Sindicato dos Trabalhadores em Educação da Rede Municipal de Ensino, Bárbara Rocha, aponta outras falhas no processo de cadastramento escolar.
5: Nos parece que na cabeça dessas pessoas responsáveis por essa política, a escolha das famílias pela escola onde elas vão matricular seus filhos se faz de forma aleatória. Porque a prefeitura ela está dizendo que essas famílias não conhecem seus territórios. Que seria necessário a própria prefeitura dizer para elas qual a escola mais próxima da sua residência, para aí sim elas tomarem conhecimento e matricularem suas crianças. Com o uso de um Google Maps fajuto, cheio de falhas grotescas de distância e uma planilha ainda mais mal feita, que chega a considerar distâncias diferentes para irmãos que moram numa mesma casa.
3: Outro problema criticado na reunião foi a mudança de horário de entrada dos estudantes, o que prejudica a logística das famílias, como denuncia Daniel Lara, pai de um estudante autista.
6: Este ano, né, recentemente, a escola mandou um questionário para a gente sobre qual horário melhor iria atender a escola. Quando a gente matriculou o nosso filho, no horário era específico no termo que a gente assinou. Horário de entrada, 7:00. Mandar o seu filho calçado. Ok, a gente concordou com isso. E a SMED, ela mudou o horário de um dia para a noite sem sequer ouvir as famílias. Elas simplesmente mandaram um questionário. Não falou sobre que iria mudar, é só um questionário. As famílias que votaram 7:30, eu acho que elas não sabem nem o que elas votaram.
3: A deputada Ana Paula Siqueira da Rede, que acolheu as denúncias das famílias, também questiona as mudanças e pede a revisão dessa portaria.
7: Se nós estamos aqui diante de um abaixo-assinado, que foi apresentado com 2.537 assinaturas, inúmeras manifestações pelos meios de comunicações diversos, WhatsApp, conversa na rua, telefonema, Instagram, etc. e tal. Se nessa audiência aqui nós temos a quantidade de pessoas relatando isso, gente, está mais do que claro que nós precisamos de uma atitude. Está mais do que claro que nós precisamos estabelecer uma mesa de diálogo para lidar com a operacionalidade e com a realidade.
3: A Prefeitura de BH e a Secretaria Municipal de Educação foram convidadas, mas não mandaram representantes para a reunião. O conteúdo completo dessa audiência está no portal almg.gov.br. Da Assembleia Legislativa em Belo Horizonte, Luiz Felipe Balona.
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1: A ausência de política habitacional e o fim de instrumentos de mediação de conflitos agravam as disputas por terra e moradia no Estado. Essa é a conclusão de movimentos sociais e parlamentares sobre a situação fundiária em Minas Gerais. O tema é um dos focos de fiscalização da Comissão de Direitos Humanos da Assembleia. Moradores de ocupações rurais e urbanas no estado participaram da audiência. Eles relataram os problemas vividos por essas comunidades, como a falta de abastecimento, saneamento básico e coleta de lixo, além de enfrentarem processos arbitrários de reintegração de posse. São moradores de comunidades como o Residencial Alterosa, em Ribeirão das Neves, na Grande BH, da Agrovila Serrinha, em Frutal, no Triângulo, e das ocupações Irmã Dorothy, no Barreiro, em BH, Três Marias e Rancho Paraíso, na região central, Fidel Castro, em Uberlândia, Triângulo, e Vila Maria, no bairro Betânia, também na capital. Um dos relatos é de Dalila Esther, que deixou a ocupação Canaã, em Betim, na Grande BH, e ainda não teve a questão da moradia resolvida.
2: Porque há mais de 10 anos a gente está esperando, e a gente também precisa da nossa moradia, porque a gente vai ficar pagando aluguel até quando? E a prefeitura, no acordo que eles fizeram com a gente na mesa de negociação, eles falaram que com 6 meses ia dar a casa, o projeto da Minha Casa Minha Vida. Mas até hoje não saiu esse projeto e não tem reajuste nenhum do valor do aluguel.
1: Para o coordenador nacional do Movimento dos Trabalhadores Sem Teto, Jairo dos Santos, a situação se agrava pela falta de uma política habitacional, mesmo o Estado tendo áreas para a construção de moradias.
3: Se a gente for citar todos esses imóveis qualificados do Estado, que poderiam servir para habitação de interesse social, nós temos mais de 5 milhões de metros quadrados disponíveis para a construção de moradia do governo do Estado de Minas Gerais.
1: Segundo a Justiça Federal, em Minas existem 228 processos sobre a questão fundiária. Cerca de 50 deles têm o acompanhamento da Comissão Regional de Soluções Fundiárias do Tribunal Regional Federal da 6ª Região. É o que revela o desembargador André Prado.
4: É possível uma saída distinta para os conflitos fundiários. Hoje nós temos 228 processos. Desses 228 processos, nós já atuamos em 33 processos. E nós temos 21 conflitos em acompanhamento. O impacto das soluções construídas desde 2025 significa 2.760 famílias já impactadas, com pessoas retiradas das margens do conflito.
1: Já a deputada Bela Gonçalves, do PT, que propôs a reunião, lamenta o fim da mesa de diálogo sobre conflitos fundiários no Executivo Estadual.
5: Que acabaram com a mesa de diálogo e negociação. Um instrumento importante que nós tínhamos de resolver conflitos fundiários, mesmo antes da DPF 828, que sustentam uma política de compreender conflitos fundiários como uma relação de crimes, bullying possessório, que deve ter uma atuação da polícia militar violenta e não dialógica, que busca solucionar conflitos e compreender o caráter legítimo de uma ocupação como manifestação de luta por moradia e luta pelo acesso à terra.
1: O conteúdo completo dessa audiência está no almg.gov.br. Da Assembleia Legislativa em Belo Horizonte, Luiz Felipe Balona.
0: Agora 7h23.

0: Agora são 7h31.
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1: A Comissão de Educação, Ciência e Tecnologia da Assembleia analisa projetos e debate assuntos relacionados às políticas de educação básica, profissional e superior, à diversidade e inclusão educacional e às políticas de desenvolvimento da ciência, tecnologia e inovação. A Comissão de Educação, que tem 5 integrantes efetivos e 5 suplentes, é comandada pela presidenta, deputada Beatriz Cerqueira, do PT, e pelo vice, o também petista, deputado Luizinho. Você pode acompanhar todas as ações da comissão e saber o dia e o horário das reuniões semanais no portal almg.gov.br.
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2: Agora são 7 horas e 35 minutos.

0: Faltam agora 10 minutos para as 8 horas.
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1: O direito do consumidor e do contribuinte é tema de uma comissão permanente na Assembleia de Minas. As relações de consumo, a qualidade e a distribuição de bens e serviços também entram na pauta da comissão, que avalia todos os projetos de lei sobre o tema. Discussões na área da economia popular e a repressão ao abuso do poder econômico também são tarefas assumidas pelos parlamentares, que promovem audiências e encaminham pedidos de providências aos órgãos responsáveis. A comissão é formada por 5 deputados efetivos e 5 suplentes, que se reúnem toda semana na Assembleia, sob o comando do presidente, deputado Adriano Alvarenga, do PP, e da vice-deputada Carol Caran, do Avante. Você pode acompanhar todas as ações da comissão e saber o dia e o horário das reuniões semanais no portal almg.gov.br.
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1: Olá, eu sou o Luiz Felipe Balona e esse é o programa Direito do Consumidor. Quem nunca teve que levar um eletrodoméstico para assistência técnica ou um carro para oficina? Agora imagina se antes de receber um orçamento, o consumidor já receber uma conta para pagar pelo serviço. Sobre o tema, conversamos com o coordenador do PROCON Assembleia, Marcelo Barbosa. O prestador de serviço pode executar o conserto sem autorização do consumidor?
2: Não. O consumidor tem direito a um orçamento detalhado do serviço pela oficina ou assistência técnica antes do conserto. E o serviço só pode ser realizado após a autorização do consumidor. Essa determinação está embasada pelo artigo 40 do Código de Defesa do Consumidor. Esse artigo também detalha que o orçamento precisa discriminar o valor da mão de obra, dos materiais e dos equipamentos a serem empregados, assim como as condições de pagamento e as datas de início e término do serviço. Ainda de acordo com a lei, o orçamento deve ter validade de 10 dias, salvo estipulação em contrário, e só poderá ser alterado mediante a livre de negociação entre as partes.
1: Marcelo, mesmo com mais de 30 anos do Código de Defesa do Consumidor, a gente sabe que situações assim acontecem, não é mesmo?
2: Com certeza. E é por isso que o consumidor deve conhecer os seus direitos, para se proteger de surpresas desagradáveis que infelizmente ocorrem por fornecedores desonestos ou oportunistas. Pela lei, essa situação é classificada como um abuso por parte do fornecedor e o inciso 6º do artigo 39 do Código de Defesa do Consumidor considera essa prática como abusiva. Segundo esse dispositivo legal, configura abuso executar o serviço sem a prévia elaboração de orçamento e autorização expressa do consumidor, ressalvadas as decorrentes de práticas anteriores entre as partes.
1: E no caso do consumidor não concordar com o orçamento, como ele deve proceder, Marcelo?
2: Caso o consumidor não concorde com o valor cobrado, ele pode exigir a devolução do bem nas mesmas condições em que estava ao chegar na oficina ou na assistência técnica. E vai além, se ele perceber algum defeito que não existia antes, o consumidor deve mostrar o problema de imediato ao fornecedor e exigir a reparação, sem qualquer custo. Em caso de problemas, o consumidor deve acionar o site de reclamações online www.consumidor.gov.br, caso a empresa esteja cadastrada nessa plataforma. Se ele quiser, também poderá procurar o PROCON do seu município ou também recorrer ao Poder Judiciário.
1: Esse foi o coordenador do PROCON Assembleia. Para ouvir novamente esse conteúdo, basta acessar almg.gov.br/rádio. Da Assembleia Legislativa em Belo Horizonte, Luiz Felipe Balona.
0: 8 horas e 23 minutos.

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1: As questões que envolvem os direitos humanos são tratadas de forma especial na Assembleia. Os deputados são responsáveis pela análise de fatos que envolvem a defesa dos direitos individuais e coletivos, direitos políticos, direitos de grupos sociais minoritários, que são aqueles que sofrem algum tipo de exclusão ou discriminação, como mulheres e negros. Nas reuniões, os cidadãos são ouvidos com frequência em audiências públicas na Assembleia para relatar denúncias ou pedir providências contra o abuso dos direitos. A comissão é formada por deputados efetivos e 5 suplentes. Neste biênio, a comissão está sendo comandada pela presidente deputada Bela Gonçalves, do PSOL, e pela deputada Andréia de Jesus, do PT. Você pode acompanhar todas as ações da comissão e saber o dia e o horário das reuniões semanais no portal almg.gov.br.
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4: 8 horas e 33 minutos.

0: Faltando 18 minutos para as 9 horas. 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

0: faltando 14 para as 9.
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0: Faltando agora 3 minutos para as 9 horas.
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